0: Porque a gente sente pela fisionomia dela, pela energia que ela emana, e a gente consegue visualizar. E, claro, isso daí é muita técnica, né, que a gente usa para você chegar nesse nível de você conseguir visualizar a energia. É, por acaso, eu estou vendo uma aura amarela em volta de si, uma energia boa, entendeu? Isso significa o quê? É um sol, é uma energia, uma vibração. Você vibra, você emana essa energia onde você passa. É como se você tivesse um holofote em cima de si, entendeu? E isso, às vezes, atrai pessoas, às vezes negativas também, André, porque nem todo mundo brilha com essa intensidade, entendeu? E o que acontece nessa situação? As energias, como ela vibra, a pessoa precisa de recuperar essa energia. Lembra que eu comentei a respeito do vampirismo? Então, às vezes, é involuntário. A Cristina acabou de falar agora a respeito de pessoas negativas, a gente está falando sobre isso. Ah, lembrando também, deixar claro que isso são perguntas que os ouvintes fazem, eles mandam para a gente lá e pedem, né, sugerem temas para a gente poder estar falando no nossos programas, né? Dúvidas que acontecem até com os consulentes que vão lá.
1: Eu, por acaso, tenho uma.
0: Ah, então pronto, então já passa para a gente que
1: é
0: a próxima.
1: Eu não quero entrar muito também na vossa intimidade, porque vocês são profissionais da área, mas vocês também são pessoas, vocês
0: Sim.
1: também conhecem pessoas, vocês também estão na vossa vida pessoal. Alguma vez já te aconteceu, Pedro, também conheceres alguém e sentires que essa energia não está não tá,
0: com
1: okay?
0: certeza, com certeza.
1: O que é que tu fazes?
0: Bom, primeiramente,
1: já tens ferramentas.
0: É, se a gente tem uma liberdade para chegar para a pessoa e conversar com ela e explicar o que está se passando, o difícil, André, é a pessoa
1: Mas não tens
0: aceitar.
1: Liberdade. Não conheces.
0: Não tem.
1: Conheceste
0: tá.
1: agora.
0: Então, o difícil é a pessoa aceitar que o problema é com ela. Geralmente a pessoa acha que o problema sempre é com os outros. Ah, é porque é a sogra, porque é o marido, porque é a esposa, porque é o filho, porque sempre o problema é com o terceiro, nunca é com ela, entendeu? Então, o difícil é você falar, não, vem cá, vamos conversar, o problema é com você. E aí você tem que ter tato, você tem que ter um jogo de cintura, como diz o outro, né? Para você poder estar lidando com esse tipo de problema e a pessoa poder aceitar. Porque nenhum tratamento, nenhum médico, nada vai funcionar se a pessoa não quiser, tá? Isso eu falo rasgado, como diz o outro. Primeira coisa, a pessoa precisa querer se tratar, precisa saber que tem um problema, aceitar aquele problema para depois sim vir a cura, tá? Até o próprio medicamento. Se você vai tomar um medicamento, por mais bom que o medicamento seja, se você tomar aquele medicamento e falar isso aqui não vai servir, ele não vai servir. Não vai ter jeito. Entendeu?
1: E agora imagina, Pedro, sei lá, estás a passear na rua, no shopping, no supermercado e sei lá, és alvo de uma inveja.
0: Sim.
1: Começas a sentir mal.
0: Sim.
1: Tu consegues fazer o tratamento a ti, ou a mãe Cristina, ou a Steph, ou tu consegues fazer um autotratamento?
0: Autotratamento, com certeza. Principalmente quando você bloqueia o chakra do umbigo, que a Cristina acabou de falar agora, né? O chakra do umbigo, o plexo solar, ele atrai muita energia, entendeu? Então, quando você se sente, você está sendo invejado, ou existe uma pessoa negativa do seu lado, o que que aconselho você fazer? Às vezes você cruza o braço, involuntariamente a gente faz isso, a gente cruza os braços, né? É uma maneira de proteção para você travar o teu chakra do plexo solar. A Cristina, ela costuma fazer um patuá, um amuleto da sorte, onde é personalizado, é um amuletezinho quadradinho que ela faz com tecido. Ali dentro vem o nome da pessoa, vem um amuleto de proteção, vem umas ervas, vem uns sais. E isso tudo é para poder, justamente para a pessoa, quando ela sentir isso, ela abre a bolsa, abre a carteira e coloca aquilo no plexo solar discretamente. Ou segura. É como se fosse a pessoa que gosta do terço, né? Segura o terço como uma proteção. É como se fosse um amuleto, tá? Então, quando você sente essa energia, é aquilo que eu falei. Isso daí, claro, com o tempo você sente, né? Você costuma trabalhar essa energia, você sente com mais frequência o ambiente que você está. E quando a pessoa se aproxima, você tem como fazer essa proteção. Uma maneira é essa, você cruzando os braços, né? A outra, você colocando o amuleto. E, claro, a outra, você se afastando. Fala duas palavras e sai fora, né? Porque você imagina que o nosso corpo astral, ele tem mais ou menos, né? Dependendo da pessoa, tem pessoas que têm muito, muito, é muito grande, né, a energia. Mas dependendo da pessoa, mais ou menos 1 metro de cada lado, 1,5 metro, que é onde você tem o teu corpo, o escudo de proteção. Então, se afaste 2 metros dessa pessoa, você já está mais ou menos protegida, vamos dizer assim, né? É uma área de risco.
1: Bem, vamos lá então. Eu fiquei curiosa com esta parte do Pedro, se vocês também tinham estas situações.
2: Claro, a gente vive, sim. E foi bem explicado, né, André?
3: Opa. Foi muito bem explicado, né, André? A gente vive essa situação, a gente sente, aí quando a pessoa chega também no ambiente, a gente vê a energia, às vezes a

0: pessoa vem muito fechada porque já foi em outro lugar. Então ela vem muito fechada, ela vem com uma energia muito pesada ali da primeira vez. Aí a gente já está analisando o jeito da pessoa, né? Que nós somos psicoterapeuta, a gente analisa e vai deixando a pessoa conversando, a gente já vê. Por que que a pessoa veio assim? Ela está precisando de ajuda, ela marcou uma consulta, mas ela está muito receosa, muito receosa. Aí você vai conversando com a pessoa, vai deixando a pessoa mais à vontade. Você vê o jeito que a pessoa senta também, vai analisando. Aí você vai deixando a pessoa mais à vontade, vai conversando, você vai vendo que ela vai relaxando, a áurea vai
1: Cristina, os
0: limpando.
1: nossos ouvintes vão começar a ir lá ao vosso espaço, já se sentar direitinhos, já vão com outra postura.
2: É verdade.
0: Mas sempre acaba pegando, viu, André? Por mais que eles falem, não, eu vou me comportar. Às vezes a cabeça quer fazer, mas o subconsciente acaba. O corpo fala, geralmente, né? Tem livros, tem estudos, nós participamos de muitas palestras, estudamos para chegar onde estudamos, fizemos vários cursos, várias graduações, tanto eu e o Pedro, como para chegar num grau que chegamos, né? Estudos, palestras e até mesmo para fora do Brasil, né? Estávamos no Brasil, mas a gente viajava o mundo inteiro atrás de conhecimentos mesmo, da própria energia.
1: Bem, e agora, Stephanie, deixa uma mensagem então para quem nos está ouvindo que precisa e sente que está a precisar de facto de uma ajuda.
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1: Bem, verdade é essa, Nicole. Stephanie, desculpa. Bem, e agora para terminarmos esta nossa fase, pedia que também vocês deixassem, hoje é só mensagens, deixem uma mensagem ligada precisamente ao feriado da manhã, ao Corpo de Deus.
0: Sim, com certeza, André. É um prazer estar aqui nessa data tão importante. Eu ouço tantos pacientes falar: Nossa, é um dia tão importante aqui de Corpo de Deus. Então a gente está vivendo esse momento aqui. É importante ver a fé das pessoas como são e estavam me explicando como é que era antigamente a procissão, coisa e tal. É muito bonito. E com certeza nós vamos estar lá na procissão, sim, também participando e estamos ali orando. Que este corpo de Deus seja um momento de fé, de coração e de limpeza interior. Que esta pessoa, que cada pessoa que está ali, que busque a sua luz, que busque a proteção, que busque a sabedoria e se afastando da maldade e de não carregue ódio, tenha sempre o perdão no seu coração. Essa é a mensagem que eu deixo.
3: 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Quem merece estar na sua vida? 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
0: E aí vamos continuando, né? A terapia, as holístico, tratamento alternativo, vai ajudando você. Então, nesse momento de fé, de reflexão, você pode aí estar procurando a sua fé interior. E vamos estar lá, com certeza, né, Nicole, participando aí da procissão, da caminhada.
2: Com certeza, estaremos sim, sempre com fé, com confiança, né, trazendo energias boas e positivas. Então, você também que está passando por problemas, né, use esse dia de especial, que é o dia do Corpo de Deus, para descansar, respirar, observar, porque o seu corpo ele fala e ele mostra quando você necessita de um repouso, necessita de um descanso. E necessita também de acalmar a sua mente. Então aproveite esse dia importante, dia de reflexão, dia de oração, de fé, e trazer energias boas e positivas.
1: Bem, agora chegamos àquele momento que. Não, é sempre bom vocês estarem aqui e os ouvintes gostam, mas este acho que é a cereja no topo do bolo.
0: Porque as pessoas ficam esperando, né, Andréia?
1: Verdade.
0: Ficam esperando ansiosos.
2: Falando nisso, André, é uma novidade também, a partir de agora, próxima quinta, sexta, sábado e domingo, a partir do dia 5, estaremos lá na Feira Quintista, em Machico. estaremos lá com a nossa tenda mística, né? Então fazemos um convite, o pessoal de Machico, o pessoal toda Funchal, Ilha da Madeira, que vá lá para conhecer a festa linda, maravilhosa que eles estão promovendo lá. E a gente tem muito orgulho de estar participando esse ano, a primeira vez que a gente está participando lá nessa feira. E tenho certeza que vai ser muito bonita, com certeza.
1: Estamos a ser ouvidos pela Rádio Zarco, que é a rádio de Machico, portanto, com certeza a malta de Machico já sabe que vocês vão estar lá.
0: Então, olha aí, que bom. Muito bom, André.
1: Portanto, o convite está feito. Durante o fim de semana, comem uma sandezinha, depois vão ter com a mãe Cristina. Bem, e agora chegou então aquele momento que toda a gente gosta, é o Tela Astral, onde a mãe Cristina vai responder em direto às vossas perguntas. E eu nunca mais recebi perguntas no Facebook, portanto, vou ficar aqui atento ao telefone e vocês vão continuar a mandar para o Facebook da rádio. E quanto ao número, é o 9... Eu não sei dizer o vosso número da forma que vocês dizem, é melhor vocês dizerem.
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2: 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Teleastral aberto, ouvintes na linha, amigos internautas, você que interage conosco através do Facebook, também através do Instagram, pode ligar e mandar sua mensagem também via aqui internet para nós. Assim como fez a nossa querida amiga, o nosso querido amigo, desculpa, André Ferreira, ele que nasceu no dia 15/5/1988. Vamos passar a informação para ele, Cristina, daqui a pouquinho?
0: Vamos sim. Vamos sim, Andréia, vamos sim, Nicole, que a espiritualidade nos conduz com luz, com verdade e proteção. Pode aí agendar agora a sua pergunta, ligue agora aqui no Teleastral 912-535-453 e mande para a Andréia também, como ela estava acostumada, habituada, né? O nosso Teleastral já está aberto. Qual que é o nosso próximo ouvinte?
2: Então, acabei primeiro, de falar agora, dizer... né? É um André Ferreira, ele nasceu no dia 15/5/1988, ele terminou um relacionamento há 18 anos, né? E também pergunta sobre os negócios, pararam e a vida está meio bloqueada, Cristina. O que, que as cartas do tarô indicam para ele? Ele escolhe o caminho da esquerda.
0: Olá, um prazer falar consigo, mandar a sua pergunta direta e objetiva. Lembrando também, você ouvinte, que entrar em contato com a gente, deixe o seu número de contato para que a gente possa falar com você, tá bem, André? André Ferreira, aqui você terminou um relacionamento, né, aos 18 anos, e vamos ver aí qual é o caminho que te segue, tá? O caminho da esquerda você escolheu, André. Pense aí positivamente, tá? O caminho da esquerda para o André, puxando uma carta... Vamos ver o que sai. Aqui, André, saiu a estrela, tá? A carta da estrela, sua inocência, sua pureza, sua verdade. Tem proteção nesse relacionamento, sim. Tinha tudo para dar certo. Vamos ver aí o que vai continuar. Tem, é fim de um término, tá? Mas é uma fase que vocês estão passando provisoriamente, tá? Um momento de refletir, um momento de ver o que vocês fizeram errado no passado e corrigir o presente, tá bem? Cheio de altos e baixos esse relacionamento, mas vamos ajudar você, André. Que é a carta da morte, que é fim de um ciclo, mas vocês vão continuar nessa vida aí, tá bem? Então, qual é o salmo para o relacionamento do André?
2: Salmo indicado para o relacionamento é o Salmo 37, versículo 5. Confiança, paciência e amor, tá bom? Um grande abraço, obrigado pelo carinho da sua audiência. Muito bem, Teleastral aberto, você liga, você interage, assim como também ligou e interagiu conosco a nossa querida amiga Fátima. Fátima, obrigado pelo carinho da sua audiência. A Fátima, que é também de Machico, obrigado pelo carinho de Machico, o pessoal de Machico interagindo conosco, obrigado aí. Fátima, nasceu no dia 18/2/58, pergunta sobre amor, escolhe o caminho do coração, caminho da esquerda, Cristina.
0: Caminho da esquerda para Fátima, mentalizando aí o relacionamento, Fátima. Aqui saiu o Eremita, a carta do Eremita, tá? Tem a sabedoria, tem a conhecimento, tem a espiritualidade, Fátima. Não meta os pés pelas mãos. Vá com calma, vá com tranquilidade. Pense aí que o Eremita traga a luz para você. Assuma aí esse controle do Eremita. Pise com calma, com cautela. E Mamãe Oxum, ó, a Imperatriz, Mamãe Oxum, que rege essa carta, é do amor, da beleza, do magnetismo, da sedução. E saiu a carta do Mago. A carta do Mago, o espírito jovem, pioneirismo, idealismo. Tem esse lado espiritual dentro de você, tá? E siga adiante, Fátima, porque as coisas vão encaminhar para a sua vida.
2: Muito bem, digo para você fazer o Salmo da Reconciliação, Salmo do Amor, Salmo 85.10, Harmonia e União. Obrigado pelo carinho. Então, se você, amigo ou amiga, internauta, que quer interagir conosco, pode mandar a sua mensagem aqui, Facebook, Instagram, ou ligar diretamente no WhatsApp, 912-535-453. E temos mais um ouvinte. André, passa pra gente aí, por favor.
1: Esta é novinha. É a Joana Rodrigues, que faz anos no dia 25 deste mês.
2: Parabéns!
1: De 2008. E ela quer saber sobre os exames nacionais. E escolhe o MEI. Eu diria, mãe, se quer saber dos exames, estudasse certo.
0: Exato.
1: Estuda bem?
0: Estude bem, André.
2: Estude bem.
0: André já está dando a previsão dela. Você deve estudar bem aí, não é minha, André? Estamos rindo aqui, Andréia. É, o pessoal tem superstição aqui de dar os parabéns antecipado. Lá no Brasil nós não temos isso. Então não tenha medo aí, querida. Você, o Pedro falou parabéns para você, mas não tenha medo. Isso é apenas uma superstição, tá bom? Que o seu aniversário seja aí próspero e com muita alegria. Repete para mim novamente, Andréia, o nome dela?
1: Joana Rodrigues.
0: Joana Rodrigues. Vou mentalizar aí o seu nome, Joana Rodrigues. Aqui saiu a carta do mago, como diz, é nova, então tenha esse espírito jovem, pioneirismo, idealismo dentro de você, tá bem? Para que as coisas encaminhem. Vamos ver a outra carta. Olha, tá sentindo um pouquinho em desequilíbrio emocional, tá? Firme o seu pensamento, não misture aí o lado emocional com o lado dos estudos. Quando for estudar, foque nos seus estudos, tá bem? Eu vejo aqui que você tem tudo para passar, ter notas boas, use a sua intuição. Saiu aqui a carta da sacerdotisa, que é, a gente fala que é mãe Iemanjá, siga a sua intuição, protegendo e amparando. Eu gostei das três cartas, são cartas positivas para você.
2: Muito bem para você então, minha querida amiga Joana. Indico para você o salmo mais poderoso, o salmo 91, versículo 1, proteção e boa sorte.
1: Eu tenho mais um. O João Gouveia diz que está com um bocadinho... Tinha escrito aqui, mas vou ler aqui. Está a sentir um bocadinho de tensão... Atenção assim a dar de si. E ele é de 74, do 8/8. 8 de agosto de 74.
2: A tensão é arterial ou a tensão é emocional?
1: Não, tensão...
2: Tensão emocional.
1: Saúde.
2: Saúde. Ah, ok.
0: É, João, né?
1: Sim.
0: João, é bom procurar aí um médico, claro. Sempre a gente pede para ver a tensão. A gente sabe também, né, Nicole, que a tensão é o lado emocional. Fala um pouquinho sobre isso.
2: Com certeza, André. Primeiramente, procurar um auxílio médico, saber realmente se existe algum problema físico, porque dessa variação da tensão, né? E é muito importante, isso é uma coisa que às vezes a gente deixa despercebido, passa despercebido, né? Mas é um acúmulo. Eu costumo comentar que é como se fosse um copinho, né? Que a gente vai colocando uma gotinha, chega uma hora que transborda. E a parte da tensão, no caso, é a energia, ela também trabalha essa parte da tensão. E quando a gente abaixa, a gente consegue, aliás, na auriculoterapia, fazer essa regulagem, tá? Tem pontos específicos para baixar a tensão e para aumentar a tensão também. No caso, a gente utiliza as esferas de ouro e prata. A tensão alta, a gente coloca a esferinha de prata para reduzir a tensão e assim, ao contrário, se for a tensão baixa, né? E claro, os problemas que podem acontecer, problemas cardíacos, né? De arritmia, vários problemas físicos que podem acontecer. Então, é muito interessante estar procurando, primeiramente, o auxílio médico, saber o que está se passando. E se for um problema energético, estamos à disposição, tá? Pode estar nos procurando lá, que a gente tem como ajudá-lo, sim, tá bem? Desde já, um grande abraço, obrigado pela audiência. Vamos lá?
0: Vamos lá, continuando aí, né, com o seu João, querendo saber sobre a atenção dele. Tem a carta do mundo, tá? A carta do mundo é uma carta muito bonita, muito favorável. Tem que rever aí os seus conceitos, tá bem? Não, você tá muito ansioso, a ansiedade gera um desequilíbrio emocional. E quando a pessoa não tá bem energeticamente, emocionalmente, parece que tudo vai mal. Quando as coisas vão mal, eu costumo dizer. Porque começa a desalinhar a energia, começa a entrar aí energias negativas, obsessores. Então, isso não é legal para você, tá bem? 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Deixa o seu telefone, seu telemóvel, contato com a Andréia, ela vai passar para mim, eu vou entrar em contato consigo para a gente agendar uma consulta. 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Até mesmo os pacientes que passam por mim, que são meus pacientes ali, que eu trato, eu cuido, quando precisa de um auxílio com o Pedro, que eu vejo que é energético também, eu já tenho todo um diferencial de desconto, tá? Tanto na anamnese quanto nos tratamentos. Isso é importante deixar falar sobre isso.
2: Muito bem, muito bem. E vamos então indicar o Salmo 41, versículo 3, que é justamente para a saúde física, tá bom? Salmo 41, versículo 3. Obrigado pela sua audiência. Telestral Alberto, mais um ouvinte. Vamos então, ouvinte de hoje, é Débora. Débora, obrigado pelo carinho da sua audiência. Débora está falando aqui de Funchal. Muito obrigado aí por ter participado conosco, tá bom? Nascida no dia 25/8/68, a Débora pergunta sobre amor e escolhe o caminho da direita, professora Cristina.
0: Vamos lá, a sua pergunta, direita. Tirar uma carta. Mentalizando aí seu nome, sua data de nascimento, que está aqui comigo, tá? Então, vamos lá, querida Débora. Débora de Machico, um grande abraço aí para o Machico. Pessoas entrando...
2: Funchal.
0: Vamos lá. Vamos tirar, Débora, a carta para você. Saiu aqui a temperança, tá? As coisas estão muito devagar. A carta da temperança, Andréa, costuma dizer a carta mais lenta que tem no tarô. É uma carta de muito lentidão, tá? Mas tem aqui as propostas, tem opções. No lado do profissional, tem procuras, opções, oferta no relacionamento também. Não meta os pés pelas mãos, vai com calma. Tá se sentindo um pouco embaixo, né, Débora? Ataque saiu aqui o enforcado. Autopunição, autossacrifício, autofragelação. Procure ficar bem consigo mesmo para as coisas poderem fluir naturalmente, tá bem? A gente vai continuando aí, mandando oração. Deixe o seu nome, sua data de nascimento. Ligue para a gente, marque a sua consulta. Lembrando que no nosso espaço, a consulta leva em torno de uma hora, né? Uma consulta bem detalhada e bem completa, tá? Para poder você falar sobre tudo. Amor, família, trabalho, negócio, relacionamento, sobre tudo.
2: Muito bem, muito bem. Mais um ouvinte. Obrigado pelo carinho da sua audiência. Manuel, nascido no dia 13/3/75, pergunta sobre o lado financeiro. Ele pede para escolher o caminho do meio. Ele tem decisão aí no lado financeiro, ele tem um novo empreendimento para iniciar. Ele quer saber se os caminhos dele tá aberto para essa nova empreitada. Desde já um forte abraço, Manuel.
0: Manuel, vamos lá? Sobre negócio, sobre projetos, sobre metas. Vamos ver o que sai as cartas para você. Aqui saiu uma carta, infelizmente, tá enforcado, né? Que é a carta de autopunição, autossacrifício. Andréa riu, desculpa eu ter rido aqui, Manuel. O que que acontece? Quando a carta do enforcado sai, a pessoa está se sentindo com autopunição, autossacrifício, não está conseguindo dar um passo adiante, tá? Então, pense assim, eu posso, eu quero e eu consigo. Os pensamentos, eu costumo dizer que o nosso cérebro é o nosso mordomo. Tudo que a gente pede para o universo conspira ao seu favor, tá? Não é porque deu errado um projeto ou outro que vai dar errado este, tá? Eu vejo cartas boas, coisa, carta positiva aqui, muita instabilidade, mas eu vejo aí uma luz no fundo do túnel. Então, pense com fé, com segurança, para que as coisas possam encaminhar.
2: É, com certeza, Cristina. Por acaso, eu que conversei com ele, quando ele ligou lá no espaço, pedindo para participar do programa, né? Tive um minutinho de prosa, como diz lá no Brasil, com ele, ele explicou a situação. Realmente é isso, né? Ele passou já uma decepção, ele teve já um prejuízo com relação a um outro emprego que ele tinha, uma outra atividade que ele tinha, e ele resolveu agora começar uma atividade diferente, uma empreitada nova, né? Um negócio próprio. E é exatamente sobre isso. Então, ele fica naquela indecisão, aquela dificuldade de saber se vai dar certo, porque ele já teve um prejuízo, né? Então, vamos indicar para ele
0: então,
2: aí...
0: Então, é por isso que saiu enforcado.
2: Exatamente, exatamente. Essa insegurança que ele está, até conversei com ele, se ele quisesse ir lá, e refaço o convite, Manuel, tá bom? Para você ir lá, para fazer uma anamnese comigo, se a gente puder ajudar, trazer essa autoconfiança de volta. Eu tenho certeza que você tem capacidade para isso, tá bom? Eu vou indicar para você o Salmo para trabalho e projetos, que é o Salmo 90, versículo 17, estabilidade financeira, tá bom? Um forte abraço. Muito bem, Andréa. Acho que já falamos demais por hoje, né? Porque eu não vim a semana passada, André. Então, eu acho que...
1: Há duas semanas,
2: então eu acho que eu acumulei um pouquinho dessa energia.
0: E como é que foi lá a experiência?
2: Foi muito bom, estivemos lá em Lisboa, né? Participando de palestras, né? Fazendo aí um workshop também. Isso é... Tudo a gente faz uma reciclagem, André.
1: Eu ia perguntar, Pedro, tu nunca deste aqui no Funchal?
2: Então, já estão me pedindo já. A gente já está programando já uma palestra exatamente para falar um pouquinho sobre isso. Em breve, novidades, a gente vai estar trazendo para vocês aqui, ouvintes da rádio, os nossos amigos internautas, para estar participando conosco, né, desse workshop. E logo, logo a gente vai estar passando mais informações para vocês, tá bom?
1: Boas notícias.
0: É isso aí, André. Sempre boas notícias, é sempre bem-vindo, né? E aí a gente costuma trazer, porque esse mundo místico, esotérico, espiritual, de energia, é muito amplo, né? Tem muitas coisas para ser dita, muitas palestras para ser dada. É muito importante isso, para as pessoas terem um conhecimento. Tanto é que o centro lá de Salvador, Bahia, me mantém aqui, né? Me traz aqui para me explicar um pouquinho sobre a espiritualidade, mostrar o que é a religião, sobre a Umbanda. Então, isso é muito importante, que infelizmente muitas pessoas desconhecem, né? Existe, isso é um lado muito bom, muito claro, muito bonito. Então, a gente está aqui para isso, para divulgar mais sobre essas experiências aí. Vamos para a Gota de Sabedoria, um momento de reflexão. Agora é com o Nicolas.
4: Olá, olá. Muito bom dia, vocês ouvintes. Então, vamos para Gotas de Sabedoria, que é uma mensagem que a gente sempre deixa no final do nosso programa aqui na rádio.
0: Não é o choro do bebê, né, André? Não, é a gota de sabedoria. Também é muita sabedoria. Em cada minuto é uma sabedoria.
4: Lembrando, vocês ouvintes, o seu autocontrole é suficiente para colocar tudo de volta nos trilhos. Uma possibilidade está surgindo diante de você. Seja um novo relacionamento, uma amizade ou até mesmo uma chance de reiniciar uma jornada de vida com alguém do seu passado. Embora possa parecer que tudo está desmoronando, é nesse quebrar que uma nova ordem e possibilidades estão prestes a nascer. Muito obrigado.
1: Obrigada, Obrigada mais uma vez à Mãe Cristina de Oxum, à Vidente Stephanie, ao terapeuta Pedro Nicola e ao Nicolas. Uhum. E quarta-feira a gente encontra-se outra vez aqui.
3: Com certeza.
1: A partir das 7h30, das 8h30.
2: Com certeza, André. Um ótimo final de semana. Espero vocês lá em Machico para prestigiar a nossa feira e também a nossa tenda mística. Um forte abraço a todos.
0: Tchau, tchau. Obrigada mais uma vez.
1: E boa feira para vocês.
0: Obrigada. Vou te esperar lá, André.
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É o que é de Nena. Estamos precisamente a 28 minutos das 10 da manhã. Já sabem que este fim de semana podem ter a oportunidade de conhecer as nossas companhias das quartas-feiras. Além de os ouvirem durante a semana, podem agora conhecê-los ao vivo na Feira Quinhentista de Machico. A não perder. Para já vamos ouvir Beyoncé, temos ainda Elisa e temos Dilash com Vivo. Continuação de uma ótima quarta-feira e um excelente feriado no dia de amanhã. 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

Este foi um daqueles artistas que os meus cadernos eram forrados com a fotografia dele. É Angel, de Robbie Williams. Vamos ouvir agora Amor de Ferro. É com Diogo Pissarra e Pedro Abrunhosa. Ainda temos Vampire, de Olivia Rodrigues. É esta que fecha esta manhã de quarta-feira do Começar de Novo. Eu amanhã regresso às 7h30, apesar de ser feriado. De Corpo de Deus, cá estamos nós para vos fazer companhia ao longo do dia, portanto, a não perder. Continuação de uma ótima quarta-feira. Se vão fazer greve, que seja exatamente pela razão certa. E tenham um ótimo feriado no dia de amanhã.

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Ora viva, bom dia, bem-vindos a esta edição de quarta-feira. Estamos a meio da semana, 3 de junho. Caminhamos para já na Rádio Palmeira e também na Rádio Zarco neste simultâneo até ao meio-dia. Bom final de manhã, boa semana. Bye.

0: Para já, para olharmos a previsão do estado do tempo para esta quarta, dia 3 de junho, deverá contar com um vento fraco a moderado até 30 km/h de norte-nordeste, por vezes forte até 45 km/h nos extremos leste e oeste da Ilha da Madeira e também nas terras altas, onde terá rajadas até 70 km/h. Esta previsão para esta quarta. Por cá, seguimos em frente no seu GMT. Continuação de uma boa semana.
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vai na estrada. Estamos nesta edição de quarta-feira, estamos ao meio da semana. Amanhã temos feriado do Corpo de Deus, feriado nacional, portanto aproveite da mesma forma esta semana, sempre com boa música no seu GMT.

0: últimas desta edição de hoje do seu GMT. Depois do meio-dia, cada rádio tem a sua programação própria. À uma da tarde, música pedida com Rogério Capelo. Eu regresso amanhã, depois das 11. Fique bem, boa semana. Já agora tenho um excelente feriado, aquele que é no dia de amanhã. Corpo de Deus.
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mulheres são a coisa mais bonita do mundo. São o pulso eterno, o início de tudo. E por isso devemos amá-las.

Pai nosso que estás nos céus, santificado seja o teu nome, venha o teu reino, seja feita a tua vontade, aqui na terra como nos céus. O pão nosso de cada dia dai-nos hoje, perdoa as nossas dívidas, assim como nós perdoamos aos nossos devedores. Não nos deixes cair em tentação, livra-nos de todo mal, pois teu é o reino, o poder e a glória para sempre. Amém. Senhor Jesus, agora são meio-dia aqui na Ilha da Madeira e eu oro por todos os amigos ouvintes, por todos os familiares, parentes, amigos, conhecidos. Nós oramos juntos e pedimos a tua proteção, a tua paz, a tua luz, porque nós vivemos dias

aonde a humanidade se mata, se destrói mutuamente. Nós estamos vivendo no planeta aonde em cada canto desse planeta existe guerra, mortes, fomes, miséria, terremotos, tempestades. Meu Pai, envia o Teu socorro para nós. Nós te pedimos ajuda, porque não temos a mais quem recorrer. Este amigo ouvinte que sofre com depressão, com dores de cabeça, um desejo de suicídio, com vícios, doenças, tanta dor e sofrimento. Que a partir de agora haja luz, haja paz. Que este copo com água que nós temos na mão seja abençoado. E quem beber desta água, receba paz, receba luz. Minha amiga, meu amigo ouvinte, beba, tenha paz. Respire fundo, tenha luz, graças a Deus. Eu ofereço a todos os meus amigos ouvintes essa linda canção. E daqui a pouco nós voltamos com o nosso programa Ponto de Luz.

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0: Olá, muito boa tarde a todos os meus amigos ouvintes. Agora são 12:07. Hoje, quarta-feira, 3 de junho de 2026. Cá estamos na nossa programação de segunda a sexta, através da Rádio Zarco, através da Rádio Palmeira, Rádio Popular, Rádio Sol, Rádio Festival, fazendo quase a totalidade da nossa belíssima Ilha da Madeira e Porto Santo. Sejam todos vocês iluminados e abençoados, porque Deus não tem prazer e alegria em ver o seu sofrimento. E afirmo isso não como uma suposição da minha parte ou coisa que eu inventei da minha cabeça. Nada disso. Está escrito na Santa Palavra de Deus, e que se você tem aí, em casa, você pode abrir a sua Bíblia no livro de São Mateus, o capítulo 11, no versículo 28. Esta palavra é maravilhosa. Jesus faz um convite. O Senhor Jesus diz assim: vinde a mim, todos os que estáis cansados e oprimidos, e eu vos aliviarei. Tomai sobre vós o meu jugo e aprendei de mim, que sou manso e humilde de coração, e encontrarei descanso para vossa alma. Você não quer descanso para sua alma? Você não quer ter paz dentro da sua alma? Você não quer ter alegria, descansar? Sabe quando a gente chega em casa de um dia de trabalho e você tira o sapato dos pés e você respira fundo e você sente alívio e paz dentro de casa? É isso que você quer, é isso que Deus quer que você tenha, minha amiga, meu amigo, todos os dias, o dia inteiro, o resto da sua vida. Porque para isso ele morreu na cruz e ressuscitou, para que você tenha paz, para que esse convite se cumpra na sua vida. Vinde a mim. Ou seja, somos nós. Nós que temos que ir a ele. E esse primeiro passo é nosso. Por isso, muitas pessoas com religião, muitas pessoas, não é, com muito conhecimento da Bíblia, não muda de vida. Porque o primeiro passo sempre foi do ser humano. Nós vamos acompanhar o testemunho do Luiz Ferreira, que desde criança sofria imenso. E os pais, para ajudar, não é, procuraram ajuda espiritual e a situação foi pior. Mas hoje, ele é cheio do Espírito Santo. E a vida dele mudou. Porque, minha amiga, meu amigo, o Espírito Santo é a solução para todos os seus problemas. Vamos ouvir o testemunho dele.
1: Tinham feito um trabalho por conta da inveja e isso acabou por pegar em mim. Ouvir vozes, ouvir barulhos estranhos em casa, entrei em depressão, cheguei a ter pensamento suicida. Eu sou Luís Ferreira, desde bebê, que quando tinha 2, 3 anos, eu sempre dormia muito pouco porque chorava muito durante o dia. E os meus pais já não sabiam o que haviam de fazer. Tentaram resolver procurando os médicos. Os médicos fizeram diversos exames à cabeça e foi o médico que aconselhou a minha mãe a procurar outras soluções para além da medicina. Ou seja, a minha mãe procurou ajuda nos bruxos. A pessoa que me viu, isto contado pela minha mãe, percebeu que tinham feito um trabalho contra os meus pais. Um trabalho por conta da inveja que tinham da vida dos meus pais. E isso acabou por pegar em mim. Fui eu que fui atingido. E isso gerou-me muitos problemas espirituais, desde ouvir vozes, ouvir barulhos estranhos em casa, cadeiras a arrastar quando estava tudo quieto, folhas de livros a serem esfolhadas, mas não havia livros abertos. Chegava a ter pesadelos, sonhos com vultos. Gerou-me complexo de inferioridade, porque eu olhava para as outras crianças e eu pensava que elas achavam que elas eram sempre melhores do que eu. tinha muitos complexos de inferioridade, porque não gostava de mim, não gostava da minha voz, da minha aparência. Lá está, na infância, a minha mãe tentou resolver um problema e hoje percebo que, em vez de ajudar, piorou. Tive um primeiro relacionamento com uma pessoa, durou 4 anos e meio, quase 5, onde houve uma traição por parte da outra pessoa, e aí foi o meu fundo do poço, porque na altura para mim era aquela pessoa, era tudo, era o meu chão, era o meu mundo, e o facto de ter havido essa traição e esse rompimento do namoro, entrei em depressão, isolei-me de todos, isolava-me num quarto, não queria falar com ninguém, cheguei a ter pensamento suicida. Todas essas inseguranças, quer dizer, eram as vozes que vinham à mente a dizer: estás a ver, tu não consegues, não é para ti, tu não és capaz. E isso tudo ainda me trazia mais pressão em cima de mim. Por mais que eu me esforçasse na escola, por mais que eu me esforçasse a fazer as coisas, parecia que nada dava certo. Depois desse relacionamento, passado alguns anos, também acabei por me relacionar com outra pessoa, com outra jovem. Também durou 4 anos e meio e voltou a fracassar. E mais uma vez, aquelas vozes a carregarem-me com aquele peso que realmente eu não era capaz e que nunca iria ser feliz. Tanto que a felicidade para mim, eu não acreditava nela, para mim não existia. Por mais que eu tivesse tudo, nunca me faltou nada em casa, até tinha amigos, mas quando eu chegava realmente a casa e estava sozinho, aquele buraco cá dentro estava sempre presente. Até que um dia realmente conheci o trabalho da igreja por intermédio de uma pessoa amiga que frequentava frequentava a Igreja Universal, porque ela também estava a passar por alguns problemas, e percebia nela uma leveza em enfrentar os problemas. Sentia necessidade realmente: oh, não, eu quero ir onde tu vais. Naquele domingo assisti à reunião e realmente foi a melhor decisão que eu tomei na minha vida, porque a partir daí a minha vida começou a ser transformada, porque eu ouvia a palavra de Deus, os ensinamentos que nos passavam em cada reunião, e ao colocar em prática, porque essa é a grande diferença, ouvir mas colocar em prática para ver os resultados. Toda aquela falta de confiança foi gradualmente desaparecendo, a tristeza também foi desaparecendo. Portanto, todos aqueles problemas, inseguranças, tudo isso do passado, realmente foi sendo resolvido. Não foi de um dia para o outro, foi com bastante perseverança, fé, insistência, e as coisas realmente foram vendo, os resultados foram aparecendo. Consegui realmente, através de um propósito com Deus, de conhecer a minha esposa, porque depois de dois relacionamentos falhados que eu tive, depois de duas escolhas que eu fiz por mim, eu na altura disse: não, é Deus que vai ter que escolher para mim a pessoa certa para a minha vida. Antes disso, claro que eu priorizei o Espírito Santo, porque entendia que realmente não poderia ser encontrar uma pessoa para ser feliz. Eu já tinha que ser feliz para juntar com a felicidade da outra pessoa. Eu recebi o Espírito Santo e realmente foi uma experiência única. É algo indescritível. A alegria que nós temos, que passamos a ter, e a segurança que nós passamos a ter é realmente indescritível. Só quem recebe, só quem o tem, é que consegue entender. Conheci a minha esposa, nós namoramos, apresentamos o namoro no altar, nós casamos na igreja. Hoje em dia temos a nossa vida feliz e completa, temos um filho também. Tenho a minha empresa, tenho o meu trabalho, gosto daquilo que eu faço. Tenho sucesso também naquilo que eu faço, graças a Deus, porque percebi que depender de Deus também era o segredo, porque Ele, como nosso Pai, e se nós confiarmos nele, se Ele for nosso sócio, se Ele for o nosso companheiro no dia-a-dia, nós vamos ter sucesso garantido. O Espírito Santo para mim é tudo para a minha vida. Posso perder tudo, mas não o Espírito Santo, porque sem ele não sou nada mesmo.
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0: Agora são 12:19. Eu quero falar a respeito dessa sexta-feira, que não será uma sexta-feira comum, normal. Será uma sexta-feira do descarrego, como nós lemos, não é, no versículo da Santa Palavra de Deus, aonde a pessoa que ouve esse convite do vinde a mim, ela recebe descanso para a sua alma. Ou seja, ela é descarregada, não é? A pessoa, quando ela encontra descanso para a alma dela, ela acaba por ter a paz, o sossego, o alívio. Então, nessa próxima sexta-feira, você que é vítima de bruxaria, de feitiçaria, como foi, não é, o Sr. Luiz, você tem a oportunidade, meu amigo, de se libertar. Você tem a oportunidade de ser livre de todos os males, de receber o alívio e tirar essa maldade, essas trevas da sua vida que foram mandadas por pragas e bruxarias. Inclusive, olha, se você é vítima de pragas, de maldições, e você precisa de ajuda agora, nesse horário, nesse momento, 12:20, pegue o seu telefone, ligue aqui na Central SOS. Nós estamos aqui em direto para poder te atender. Tem pessoas aqui, ó, para poder te ajudar. Ligue 218-368-008. Ligue 218-368-008. A dona Joana Ramos ligou. Ela pede oração pela saúde, principalmente pela saúde e também pela família. A senhora Suzana Almeida, ela ligou e pediu oração pela vida espiritual, porque ela tem muito desânimo, muita tristeza por causa da inveja da irmã dela. O Daniel ligou e pediu oração pela saúde. A dona Alhandra Belo pede oração pela saúde do filho, o Tiago, e porque o Tiago também está muito rebelde, pede oração pela filha que quer tirar a neta da avó. Você pode ligar e pedir oração também.
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0: Nessa próxima sexta-feira, nós estaremos durante todo o dia aqui no Cenáculo do Funchal, realizando a sessão do descarrego. A primeira reunião às 7:30 da manhã, 10 da manhã, 15 horas, especialmente às 19:30, onde nós teremos ali os 20 obreiros iluminados. Nós faremos um corredor onde você vai passar e você será iluminado. O caminho de luz, porque você vai se tornar, minha amiga, meu amigo, o Ponto de Luz. Nós vamos realizar essa reunião aqui no Cenáculo do Funchal e você não vai pagar nada por isso. Deixe a sua carteira, deixe a sua mala em casa, traga os seus problemas, porque nós vamos te ajudar. Sexta-feira é dia de libertação aqui na Universal. E o Ponto de Luz, você vai recebê-lo gratuitamente. Nós vamos dar para você esse ponto de luz que é diferente. É um ponto de luz quadrado. Até agora nós demos um redondo. Então você vai trocar o ponto de luz redondinho, né, por um quadrado de tecido que nós preparamos para poder te entregar. Tá bom? E aí nós vamos explicar o que você vai fazer com esse ponto de luz. Porque se você é vítima de inveja, de maldição, de pragas, se você sofre com depressões, se você sofre sendo invejado, esse ponto de luz é para você.
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0: Olha, hoje, quarta-feira, nós temos a reunião do Espírito Santo. O que é essa reunião de quarta-feira? É uma reunião onde nós abrimos a Bíblia e estudamos a palavra de Deus. E nós buscamos o Espírito Santo. Talvez você ouve o programa e pergunta assim, mas o que é isto? Mas como assim? Então, há um determinado momento da reunião em que nós nos colocamos de pé na nossa cadeira e nós nos dirigimos a Deus de maneira pessoal. Então, como funciona a busca? Ora, pode ser dividida em várias partes, mas basicamente é simples. Você, quando se levanta para buscar a Deus, a primeira coisa que tem que haver da sua parte se chama entrega. Da mesma maneira como você se entrega a um projeto, se entrega a um trabalho, se entrega a outra pessoa, se entrega a um sentimento, se entrega a um esporte, a um hobby, você também se entrega para Deus. E nessa entrega em que você consiste em você, minha amiga, meu amigo, se entregar, né, se render, tem até uma coisa interessante que nós, quando levantamos a mão aqui na igreja, né? Nós levantamos a mão para o alto, tem mais do que um simbolismo de levantar a mão para Deus. É verdade, sabia? Quando, né, isso é até entre nós, a gente fala sobre isso, que quando lá, né, uma pessoa, a gente vê isso nos filmes, quando alguém aponta uma arma para o outro, fala assim, mãos ao alto. E a outra pessoa, né, levanta as mãos, está dizendo assim, olha, eu estou desarmado, está dizendo assim, olha, eu não tenho nada nas mãos, eu estou aqui, eu não vou reagir, eu não vou me defender, eu estou aqui, olha, está sossegado. Então a gente até, né, fala que quando nós levantamos a mão para Deus, nós dizemos, ó Deus, nós nos rendemos, nós não estamos armados em nada, nós queremos se entregar completamente. Então nós vamos fazer essa entrega. E essa entrega é de corpo, alma e espírito. Nós vamos ensinar hoje, quarta-feira, no estudo bíblico. E você que me ouve, é membro da igreja, está afastado, você pode participar aqui no Cenáculo às 19h30, tá bem? O Dr. Brito Câmara, 32, de frente à Rotunda dos Bombeiros Sapadores do Funchal. A senhora, o senhor, é o nosso convidado. Nós finalizamos o nosso programa de hoje, voltaremos amanhã, feriado, ao meio-dia, com a nossa programação. Deus abençoe a todos e a gente se vê daqui a pouco aqui no Cenáculo.
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2: A Assembleia Legislativa da Madeira aprovou por unanimidade o levantamento da imunidade parlamentar do deputado do PSD Carlos Teles com 47 votos favoráveis na sequência de um pedido remetido pelo Tribunal Judicial da Comarca da Madeira, juízo de instrução criminal do Funchal. O requerimento está relacionado com o processo judicial associado à derrocada ocorrida na Marginal da Calheta, 16 de fevereiro de 2019, que destruiu um restaurante e provocou a morte de uma jovem de 23 anos. Anos que se encontrava na cozinha do estabelecimento no momento do incidente. Quanto ao pedido de levantamento da imunidade parlamentar do secretário regional de Turismo, Ambiente e Cultura, Eduardo Jesus, solicitado pelo Tribunal Judicial da Comarca da Madeira, também através do juízo de instrução criminal do Funchal e relacionado com alegadas declarações ofensivas no debate do Orçamento Regional 2025, foi rejeitado com 24 votos contra e 23 a favor. E em dia de greve, de acordo com a USAM, a Estação de Transferência e Triagem de Resíduos Sólidos do Funchal nos Viveiros, registava esta manhã uma adesão de 75%. Já a Estação de Águas e Resíduos da Madeira, no Porto Novo, mantinha apenas os serviços mínimos obrigatórios, com 90% dos trabalhadores em greve. Já no Cesarão, no turno da noite, o Hospital do Tornélio Mendonça esteve a funcionar praticamente em serviços mínimos devido às excessiva adesão dos trabalhadores à greve geral em curso. Segundo o PCP, em nota enviada à imprensa, referindo que a grande maioria dos profissionais aderiu à paralisação, encontrando-se os trabalhadores em funções apenas a assegurar os serviços mínimos legalmente definidos. E para além dos condicionamentos causados pelos ventos fortes que têm afetado a operação aeroportuária no Aeroporto Internacional da Madeira, a adesão à greve também levou ao cancelamento de vários voos. No caso da EasyJet, apenas está assegurado um voo de serviços mínimos. E é tudo por agora. Voltemos a atualizar mais notícias em próximos espaços.
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6: Muito boa tarde, das 13 horas passam agora 6 minutos. Tarde de quarta-feira, 3 de junho de 2026, véspera de feriado, amanhã é dia do Corpo de Deus. Cá estamos nós para mais uma grande tarde de música, o seu programa de música pedida, a partir de agora e até às 17. Com transmissão, como sempre, através da Rádio Festival Madeira, frequência 98.4 FM. Esta aqui é a Rádio do Conselho da Ribeira Brava. No simultâneo com a Rádio Sol, frequência 103.7 FM, a Rádio Conselho da Ponta do Sol. Ainda em simultâneo com a Rádio Zarco, frequência 89.6 FM, a Rádio Conselho de Machico e a Rádio Palmeira, frequência 96.1 FM, a Rádio Conselho de Santa Cruz. No seu rádio, na telefonia, estamos consigo em frequência modulada, sempre ao seu lado, 24 horas por dia, um momento que segue de música pedida. Como sempre, música sempre variada e a gosto de quem pede, isso é verdade. Para além das nossas frequências aqui locais, destes concelhos, das nossas... destes concelhos da nossa região. Estamos também cá dentro e mundo fora via internet. 24 horas também acompanhá-lo cá dentro e mundo fora. Querem www.rfestival.pt, tudo em letra minúscula, antecedido sempre dos 3 débios e também o ponto para rsol.pt, rezar.pt, rpalmeira.pt. Siga-nos na internet. Também 24 horas por dia, cada rádio com a sua programação própria. Claro, no simultâneo o programa é o mesmo. E lá também fica em podcast os nossos programas gravados. Poderão ser sempre ouvidos após o dia de emissão. Muito próximo das 14 horas, estaremos então com o nosso habitual direto nas páginas do Facebook das nossas rádios.

para este dia, já ainda em tempo de primavera. O verão chega no dia 21 às 9h45. Temos já temperaturas altas. A máxima para o dia de hoje e amanhã será de 25 graus. Será também um feriado quente e a mínima de 18. A previsão do estado do dia de hoje é idêntica para o dia de amanhã, feriado, vento fraco a moderado até 30 km/h de norte-nordeste, por vezes forte até 45 km/h nos extremos leste e oeste da Ilha da Madeira, nas terras altas, onde poderão surgir rajadas até 70 km/h. Região sul, especialmente região do Funchal, será geralmente pouco nublado, vento fraco inferior a 15 km/h. Quanto ao mar, costa norte, ondas de norte a noroeste com 1,5 m a 2 metros de altura, costa sul, ondas do quadrante sul de 1 metro, temperatura da água do mar oscilar entre os 19 e os 20 graus. E hoje é dia para comemorar todos nós andarmos de bicicleta. Confesso que nunca aprendi, não vai ser agora. Mas, de facto, hoje, dia 3 de junho, amanhã é dia do Corpo de Deus, feriado religioso. Hoje assinala-se, então, o Dia Mundial da Bicicleta. O Dia Mundial da Bicicleta é uma data oficial proclamada pela Organização das Nações Unidas, ONU, para promover o uso da bicicleta como meio de transporte sustentável e saudável. Além desta efeméride global, destaca-se outras celebrações e eventos, Dia da Consciencialização contra a Obesidade Mórbida Infantil, focando e alertar para a saúde infantil. Mas quanto aos benefícios de andar de bicicleta, tem as suas vantagens. É possível manter a forma física, aumentar a forma muscular, além disso vai melhorar a circulação sanguínea, a flexibilidade também, equilíbrio e a coordenação. A paladar vai permitir ainda aumentar resistência à fadiga, melhorar a qualidade do sono. Alguns benefícios para aqueles que então andam de bicicleta. Eu não sei andar, nunca andei. Só mesmo de 4 rodas, 2 não. Se gosta então de andar de bicicleta, veja as vantagens que tem. Faz bem à saúde. Toque também a nossa música, o nosso programa. É uma terapia para o dia a dia de muitos. Transmitindo a música sempre bonitas mensagens. Também rodeando os familiares e amigos em datas festivas, como aniversário de comemoração qualquer, e entre outras coisas mais. Fique connosco então neste dia de quarta-feira, cá estamos nós, tudo prontinho para iniciarmos o nosso programa deste dia. Não vamos entrar com o cor, os parabéns, não temos aniversariante novo, mas sim, muita música das listas anteriores, nomeadamente a do Hugo Santos Mendes. O Hugo então diz do dia ontem, 2 de junho, connosco celebra o seu aniversário em França. É do caminho do Caboclo, estreito de Cambre-Lobos. Em França continua a receber os parabéns e os parabéns vão a Hugo Mendes e vão com ouro, cordão de ouro. Com os parabéns e a oferta deste cordão de ouro da amiga Gorete Barros do Garechico. A simpática Conceição Maria Ferreira entre nós a passar férias, a celebrar o seu aniversário em Câmara de Lobos, onde é natural, vindo de Itália, celebrou com 58 aninhos de vida. É um momento também com este trio parada dura. A agradecer aos seus familiares e amigos, retribuindo também os votos que recebeu de muita saúde e felicidade.

Cordão de Ouro, a música que acabamos de ouvir, Triparada Dura, e passamos à Dona Agostinha Pestana, que também elogia o nosso amigo Mendes, homem gordo, não é tanto, eu sei que dá. Mas a música é essa, a oferta então, Hugo Mendes, do Caminho do Caboclo, Estreito de Câmara Lobos, em França, por parte desta simpática amiga que fez esta canção, dedicar o Hugo e dedicar também a todos os gordinhos, Dona Agostinha Pestana. A canção também para a Conceição Maria Ferreira, está entre nós vindo de Itália, está a passar férias e festejando o seu aniversário, as suas 58 primaveras. Momento também da nossa simpática Conceição, familiares e amigos deixaram o obrigado e obrigado com um homem gordo também.

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3: E voltamos a terras de França, do caminho do Caboclo, estreito de Cambre-Lobos. Lá está. Esperemos bem da vida. E também, aproveitando para trabalhar, tem que ser Hugo Mendes, não falta isso. São os votos também de quem o estima muito, e que o trata até menino Hugo Mendes, em França, com os parabéns então ao menino Hugo, por parte da sua madrinha Celeste Freitas, seus filhos, também genros, e não esquecendo, genros e netinhos, mas junta-se ainda alguns presentes, outros ausentes em França, a amiga Teresa Silva, marido, filha e noivo. Deixo os parabéns ao Hugo e também música do Duque Aires, exatamente, cerveja fria, mulher quente. Cai bem no dia de hoje. Não sei como é que está o tempo em França. Amiga Conceição Maria Ferreira está entre nós, vinda de Itália, onde reside, e está em Cabralobos, onde também nasceu, para festejar os seus 58 aninhos de vida. Conceição Maria Ferreira está em festa, e agora essa música é recebida no dia de ontem aos seus familiares e amigos, e de uma melhor forma, com cerveja fria e mulher quente. Aproveito mesmo o tema para deixar aqui também uma boa sugestão para o próximo fim de semana, melhor dizendo, para o próximo domingo. 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
6: Assim é este horário pelo qual deverá sempre nos contactar e para entregar as vossas listas de música pedida aqui na sede da Rádio Festival. Estamos sempre ao vosso dispor de segunda a sexta-feira no horário das 12, 17, 18, exceto fim de semana e feriados. Estamos situados Rua Estados Unidos da América, número 148, Barra da Nazaré, Freguesia de São Martinho. Nesse horário deverá sempre nos contactar através da linha direta da música pedida, que é o 291-703-471, 291-703-471. Lembrando que as vossas listas, quer nos dias feriados, quer também para o fim de semana, terão que ser sempre entregues com antecedência. Portanto, para o dia da manhã, até hoje às 18 horas, para domingo até sexta-feira às 18 horas, fim de semana, já sabe, não há expediente, por isso mais difícil aqui também ter música pedida. Por isso faça quanto antes a sua lista, além daqui da entrega na sua rádio festival, poderá fazê-lo e vamos também divulgar ao longo da emissão no agente ou colaborador, se lhe estiver à mão.
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6: E de parabéns continua o Hugo Mendes, do Caminho do Caboclo, Estreito de Câmara de Lobos, está em França. Hugo, muita música, muitos votos para a eterna felicidade, que assim seja. São uma vez mais os votos dirigidos então ao menino Hugo, com os parabéns que está em França, da sua querida e estimada madrinha Celeste de Freitas, a seus filhos genros e netinhos, presentes na Madeira e também ausentes da Madeira em França, da amiga Teresa Silva, marido, filha e noivo. Deixam esses votos de parabéns e também a música.

de agradecer aos seus familiares e amigos, lhe desejar muita saúde e felicidade, retribuir esses votos e desejar também que a vida nos corra sempre bem.

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4: Não se percam no tempo. Faltam 15 minutos para as 14 horas. Uma hora de dança em França, onde voltamos a entregar os parabéns ao nosso amigo aniversariante, Hugo Mendes. Ele, que é do Caminho do Caboclo, estreito de Cabra de Lobos, em França, recebe os votos de parabéns, também de muita saúde e alegria, por parte da amiga Gorete Barros, do Garixi, que também, através do Teixeirinha da Rádio, faz esse apelo para o seu amigo Hugo Mendes ser o mais feliz do mundo. Esperemos bem que sim. A amiga Conceição Maria Ferreira, de Itália, onde reside, aqui na Madeira, a celebrar o seu aniversário na sua terra natal, Câmara de Lobos, continua a agradecer os seus 58 aninhos de vida e também, Conceição Maria, agradecer aos seus familiares e amigos através deste apelo pela rádio Teixeirinha.

Foi Teixeirinha este apelo pela rádio, via rádio e internet, e claro, chegamos a qualquer parte do mundo, em especial em França, onde trabalha o nosso amigo Hugo Mendes, que no dia de hoje completou exatamente mais uma primavera do caminho do Caboclo, Estreito de Cambre-Lobos, em França. Continua a receber os parabéns da sua amiguinha, a Dona Agostinha Pestana, do sítio Chote, Jardim da Serra. Deseja à Dona Agostinha, ao Hugo, muitas felicidades, e com uma música da Dona Agostinha, que já precisa ser. Então, já renovada. Namorei, casei e já enviou, não é verdade? Mas a música é Namorei, casei. Amiga Conceição Maria Ferreira, assim é, e ainda está em vida, claro, a celebrar 58 aninhos de vida, muitos mais têm para celebrar. Está entre nós, vinda de Itália, onde reside também aqui na Madeira, sua residência, claro, em Câmara de Lobos, seus familiares. A todos agradece também a música recebida, e não esquecendo também os amigos com este Namorei, casei. Ah, às vezes, a Dona Agostinha está Namorei, casei. Já viúvo, tem que atualizar. Mas há quem? Namorei, casei e divorciou. Já é outra história.

E depois da Dona Agostinha Pestana, este namorei e casei, voltamos com mais música para o amiguinho Hugo Mendes, que está em França, mas é do caminho do Caboclo, Estreito de Cambre-Lobos, para que seja feliz, fica a música, juntando a música e os votos para que assim aconteça, e adereçadas ao menino Hugo Mendes, que está então em França, com os parabéns pelo seu aniversário da sua estimada e simpática madrinha, Celeste de Freitas, seus filhos, genros e netinhos, presentes na Madeira, ausentes da Madeira a residir, também imigrantes em França, da amiga Teresa Silva, marido, filha e noivo. Novamente a desejar muitas felicidades e com esta canção para o pai. Uma canção para o pai e também para a amiga Conceição Maria Ferreira, pelos seus 58 aninhos de vida, feitos no dia de ontem, está entre nós, vindo de Itália, onde reside, mas natural de Cambre-Lobos. Agradecendo a todos aqueles que lhe dedicaram música e lhe enviaram os parabéns, deixa o seu obrigado e também é uma canção para o papá, o pai.

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1: Dias úteis de segunda à sexta-feira, aguardamos a entrega da sua lista diretamente aqui na sede da Rádio Festival, no horário das 12h17h18. Estamos situados na Rua Estados Unidos da América, número 148, bairro da Nazaré, freguesia de São Martim. Neste horário também, deverá sempre nos contactar através da linha de telefone, a linha direta para a música pedida, das 10 às 12 e das 17 às 18, que é o 291-703-471. 291-703-471. As normas sempre as mesmas. Para participar neste programa, terá que pedir no mínimo 10 músicas, mas ao pedir 10, logo fica a ganhar, nós oferecemos 5. Se pedir 20, e nós aumentamos o bónus para 10, 30, sobe 15, 50, 20 e assim sucessivamente. E depois os acertos também a fazer. Portanto, este é o horário e também a forma para participar neste programa. Poderá também, além de aqui da sede da Rádio Festival, entregar a sua lista no agente ou colaborador, que vamos também divulgando ao longo da emissão. E não esqueçam também, através de mensagens da página do Facebook das nossas rádios, poderá fazê-lo a qualquer hora do dia, já sabe, sempre de segunda à sexta-feira. Fins de semana, não é-nos possível receber música de momento, bem como também aos dias feriados. Amanhã é feriado, por isso, se quer música para o dia de amanhã, terá que o fazer muito bem até às 18 horas do dia de hoje. E para o fim de semana, é o dia de sexta-feira, às 18 horas. Estamos então com a hora a chegar das 14 horas, está se sintonizando música pedida, seu programa do dia a dia, aqui na sua radiotelefonia, que era a Rádio Festival Madeira, frequência 98.4 FM, a Rádio do Conselho da Ribeira Brava, Rádio Sol, frequência 103.7 FM, a Rádio do Conselho da Ponta do Sol, Rádio Zarco, frequência 89.6 FM, a Rádio Conselho de Machico, a Rádio Palmeira, frequência 96.1 FM, a Rádio Conselho de Santa Cruz. Para além das nossas frequências em FM, alcançamos mundo fora via internet no site individual de cada rádio. Estamos também já com os nossos amigos, poderão conversar e também nos ver deste lado através do direto, nosso live no vídeo da Rádio Festival Sol dos Arcos e Palmeira. Muito boa tarde, são agora 14 horas, uma excelente tarde de quarta-feira, se é o seu caso. Um bom feriado para o dia de amanhã, dia do Corpo de Deus.

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4: Está na hora do seu programa de Música Pedida, nesta tarde, então, véspera do feriado do Corpo de Deus. Calha sempre uma quinta-feira e é feriado. Em alguns países é festejado, mas transita para o dia domingo seguinte. Graças a Deus, o nosso dia é feriado. E por isso é que cá estamos nós, então, nesta véspera de feriado, e continuamos também a enviar os parabéns ao Hugo Mendes, que ontem fez anos. O Hugo, que é do Caminho do Caboclo, estreito de Cambardobos. Hugo, uma vez mais, os parabéns com a amizade. É da parte da mãezinha e dos pais, assim, João Mendes e Dona Maria da Luz, irmãos Fátima, marido e seu afilhado, deixando-lhe os parabéns e também que Nossa Senhora de Fátima abençoe o Hugo e todos os imigrantes. Carlos Pires, Nossa Senhora de Fátima. Também é o agradecimento com fé em Nossa Senhora, que é amiga Conceição Maria Ferreira, que está entre nós vindo de Itália para celebrar o seu aniversário no dia de ontem. Vai continuar em festa pelos seus 58 aninhos de vida até regressar à Itália. Está em Cambardobos agradecendo e festejando o seu aniversário aos seus familiares e amigos. Também como imigrante, Nossa Senhora de Fátima, abençoe todos nós e os imigrantes também.

que assim seja, e quem tem fé, aqueles que mais precisam da Senhora de Fátima. E o nosso amigo Hugo Mendes é do Caminho do Caboclo, estreito de Câmara de Lobo, está imigrante em França, onde completou o seu aniversário e continua a receber os parabéns. Os parabéns é da amiga Gorete Barros, do Garixi, com muita amizade. Hugo deseja muitas felicidades. O mês já passou, mas podem estar atrasadas as chuvas de maio. Deixando-lhe os parabéns, Hugo Mendes, Gorete Barros, isso será, poderá acontecer ou não, chuvas de junho, mas a música é chuva de maio. A amiga Conceição Maria Ferreira fez também anos no dia de ontem, completou 58 aninhos de vida de Itália, presente da Madeira, para passar da sua terra o seu aniversário. Deixa aqui o seu obrigado com uma chuva de agradecimentos aos familiares e amigos. Querida Conceição Maria Ferreira, um grande beijinho e que a amizade seja uma constante da vida.

0: Foram algumas chuvas em maio, tomara que aconteça em junho, porque o tempo está quente. Máxima prevista para o dia de hoje e amanhã é de 25 graus. Como sempre, uma pequena pausa para cumprimentar os nossos amigos de sempre, não nos contactou, mas sei que anda por aí. O senhor Rocha da Bem Posta Água de Pena, a Maria de Jesus, a sua irmã Conceição e outros amigos mais aqui, a Fernanda Carreira, a Mana As Banas. Lúcia Encarnação e Rita, e também não esquecendo de ti, Celeste Pestana. No direto, cumprimento a nossa querida amiga Gorete Barros. Espero que Gorete esteja tudo bem consigo, com saúde e sorrisos. Além da Gorete Barros, temos o Daniel Sol, que brilha o sol entre nós, mas que não seja muito, está um dia de sol aqui na nossa zona. Rosa Botelho, também muito boa tarde, sempre bem-vinda. Délia Gomes. Cristina Gouveia em Santa Cruz, o João Tiago Freitas, Gregónio, também na nossa companhia, votos sinceros de uma tarde, do maravilhoso amigo João Tiago. Encontramos também a Idalina Melim, também uma tarde feliz sem fim. O Fernando Carlos Duarte Ferreira, no Brasil, um grande abraço. Graça Brandão, também uma tarde muito feliz, Graça. E também, ainda com certeza, mais alguns amigos. Sandra Veiga, Veigas, em Bragança, linda terra, Trás-os-Montes. Sim, senhor Sandra, bem-vinda à nossa emissão. Temos então o Tiago, boa tarde, um abraço, cumprimentos para todos os imigrantes e a avó que acompanha sempre o programa. Manda cumprimentos a Santa Cruz, Madeira. Portanto, o João manda um beijinho à avó. Como sempre, também no Brasil, a nossa querida amiga Maria Helena Plantes, já de coração madeirense, Renato Buzz, Lourdes Abreu, muito boa tarde, buenos dias, tardes, meu estimado amigos e amigas, espero que se encontre bem. Sim, senhor, está a escutar a nossa amiga Lourdes, Lourdes Abreu, também a nossa emissão. Verónica, a nossa grande amiga na África do Sul. Ezequiel Nóbrega, sem falhar, ainda mais amigos, não só no direto, temos através das nossas rádios, em FM, aqueles que nos gostam de estar lado a lado, no Serra, na telefonia, aqui no direto ainda Nanda do Nanda Valo. Olha, vale a pena. Julie Oliveira, Julie está em Austrália. Por cá é 2 da tarde, por aí é hora avançada. Julie, uma tarde muito feliz, Julie Oliveira, e continuo por aí. Alexandra Alves, a nossa célebre cantadeira, e assim, estes amigos que desde já vão conversando no direto, e nós também vamos deixando música para tornar a tarde mais feliz com os nossos aniversariantes, bem como também temos os nossos comerciais.
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0: Está na hora, são 14 horas e 17 minutos. Ficarmos assim, lado a lado até às 17. Não está no direto, mas um beijinho. Tudo, muita sorte, Anabela Ferreira. Estamos com a Anabela, tudo vai correr bem, se Deus quiser. Beijinho, Anabela, e na nossa companhia, não no direto, o amigo Celso Gomes, também muito boa tarde. Joaquim de Freitas, boa tarde para todos. Atenção que a chuva em junho não é boa para a agricultura. O ditado popular diz chuvas ou chuva de São João, nem para o vinho, nem para o pão. Bonita esta, este ditado popular. Sim, senhor Joaquim, mas lembro-me de chover neste mês. A Lúcia Santos, também muito boa tarde. E assim vão conversando, vão passando a tarde aqui no direto. Muitos através das nossas rádios em FM, mas através da internet alcançamos mais alguém, mais distante, que é o Hugo Mendes, que festeja o seu aniversário desde o dia de ontem, caminho do Caboclo, estreito de Cambre-Lobos, em França. E para o menino Hugo, vai os parabéns por parte, então, da sua estimada madrinha, a Celeste Freitas, seus filhos, Erros e Netinhos, que é presentes a Madeira, ausentes a Madeira, em França, e da amiga Teresa Silva, marido, filha e noivo. Não esquecem o afilhado e o amigo, desejam muita saúde, muitos aninhos de vida, Hugo, e a bonita música. Maria Albertina, o grupo Mulheres é Comigo.

Sim, senhor, connosco e teve na primeira hora os seus agradecimentos à nossa amiga, aniversariante do dia de ontem, Conceição Maria Ferreira. Um beijinho, por este dia aqui na Madeira, os agradecimentos aos familiares e amigos, mas estão agradecidos, não é, Conceição Maria Ferreira, por parte da Conceição, que sejam felizes e, Conceição, contamos sempre consigo em cada tarde que passa, grande amiga de sempre, quer aqui na Madeira ou então em França, mas para já o momento em Itália, perdão. Conceição Maria, passe bem estas férias, junto à família e também outra festa aí vem. Tudo bom. Quanto ao nosso amigo Hugo Mendes, está connosco, está em França, do Caminho do Caboclo, Estreito de Câmara de Lobos. A música também leva-lhe os parabéns e vamos curá-lo do olhado, ele está cheio com os parabéns e fica então essa mensagem, ou então como curar, com os parabéns da Dona Agostinha Pestana, Hugo, para que o olhado não haver. Dona Agostinha Pestana, desgarrada do olhado, com alecrim, sem mais o que, que se cura, e quem está por aí, que seja curado. 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
2: E voltamos a entregar os parabéns. São cá a 14h30, para lá já 15h30 em França. O amiguinho Hugo Mendes, pelo seu aniversário feito no dia de ontem, além dos parabéns, os fotos, claro, de muita saúde, muita alegria, muita sorte, tudo isto, ele que é do caminho do Caboclo Estreito de Cambre de Lobos, em França, por parte da grande amiga Gorete Barros, desejando-lhe muitas felicidades e também, não esquecendo, a Gorete Barros do Garachico, a música ao seu grande amigo e bem bonita, a conjunto típico, Vozes do Val de Sousa, Menino Órfão, Mãe Há Só Uma.

Claro que sim, muitos amores podemos ter na vida. Quanto amor de mãe, é só um e único, Hugo Mendes, não esquecendo a mãe simpática Maria da Luz. Mas agora a pergunta em francês, como en savoir, como se começar, não é? Mais ou menos, como é que está? Mais ou menos assim. Mas espero que esteja bem. É do caminho do Caboclo, estreito de Câmara de Lobos, e quem pergunta em francês, como en savoir? Eu penso que ele vai dizer, como se começar, vai assim. É para o menino Hugo Mendes, com os parabéns, e a pergunta da sua madrinha Celeste Freitas, seus filhos, genros e netinhos, que é presentes na Madeira, ausentes na Madeira em França, e da sua amiga Teresa Silva, marido e filha e noivo. Também faço a pergunta, como en savoir, como é que vão, como se começar, assim, eu também deste lado assim. Saudando aqui o grande amigo Ricardo Lopes, um abraço maninho de coração, que não esquece também o colega Júlio Pereira, o Paulo Prestrelo, também muito boa tarde, obrigado Paulo Prestrelo, mando um abraço, hoje do Bar Oxinica, fica meio chico, obrigado Paulo por ter-se lembrado de mim e o Bar Xenica também. Além do Ricardo Lopes, como se começar, assim, está no direto o Rui Correia, Marinalva, Maria Costa dos Reis. Continuamos também com os amiguinhos de sempre, a Dolores do Jardim da Serra, e também muitos amigos que assim vamos saudando ao longo desta tarde através das nossas rádios e FM. Também a pergunta é a mesma: como é que vão? Como é que vão? Como se começar? Assim, vamos andando.

Como a sova, como vai? Olha, também, sim, assim, mas vou bem, se Deus quiser. E vou bem novamente via internet, claro, com os teus familiares aqui, juntinho à telefonia, do Hugo Mendes, que é do Caminho do Caboclo, estreito de Câmara de Lobo, está em França. Os parabéns prosseguem, Hugo Mendes, com votos de muita saúde, muita sorte, tudo que a vida lhe corra pelo melhor. Eu com mais desejo a esta grande amiguinha, Gorete Barros, do Garechico, juntando também a oferta musical Explorador Tuga, e vamos já lá vai pelo mar fora. E chega lá, os parabéns.

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4: Após as nossas comerciais, estamos de volta à música desta tarde. Fomos pelo mar fora. Tema dos Tuga. Agora temos Graciano Saga, Vem Devagar Imigrante. Assim é, para quem o é, imigrante, não há pressa, chega só longe. Do Caboclo, Estreito Cambre-Louvre em França, com um coração cheio de amizade e carinho para o seu menino Hugo Mendes, da sua querida madrinha Celeste de Freitas, filhos genros e netinhos, que é presente da Madeira, os anos da Madeira estão em França, e bem como também da grande amiga Teresa Silva, marido, filha e noivo.
5: Imigrante, vem devagar, por favor. Temos muito tempo para lá chegar. E depois, lá diz o velho ditado:

Enviando abraços de Portugal, da Ilha da Madeira, para a França, continuamos a entregá-lo Hugo Mendes, do Caminho do Caboclo, Estreito de Cambre-de-Lobos. Em França, então, continua a receber esses abraços, parabéns por mais uma primavera, e aqui fica também de oferta e com carinho e amizade a Gorete Barros, do Garachico, esta rosa vermelha.

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1: E tornando mais acessível a entrega das vossas listas, dispomos sempre de um amigo, um colaborador, um agente próximo de si. Se os conhece, deixa a sua lista, não se perde e chega aqui. A grande amiga Ana Paula, do Impasse São Pedro Câmara de Lobos, a Bernardete, Beco da Figueira, cidade de Câmara de Lobos, Teresa Caldeira, Idelino Serrado do Mar, Fernanda da Carreira, a Carreira Ribeira Brava, Dona Agostinha Pestana, Xote Jardim da Serra, a amiga Maria Ascensão Quintal, que Junta Habitacional do Palheiro Ferreira São Gonçalo, Dona Manuela Quintal, Cita Contenda Gálcios, da Manuel, Rua das Levadas Santa Cruz, Lúcia Rocha da Bem Posta Água de Pena, Maria Isabel, Queimada de Baixo Água de Pena, Didjalino, Ribeira Seca Machico, Adélia Cro, Ribeira Seca Machico e também Anabela Nascimento, também da Ribeira Seca Machico. A simpática Dona Luz Abreu, Caminho do Lombo do Galo, 52, Estreito de Câmara de Lobos, o Sr. João Batista Gouveia, nosso amigo, conhecido pelo Teixeirinha da Madeira, da Molaria Flor do Corral, Corral dos Romeiros, Monte Caso, dirija-se aqui à rádio, estiver encerrado, os feriados e aos fins de semana, ou então que não esteja cá, não seja atendido, não leve a lista para trás. Deixa aqui ao lado, aqui no pátio da rádio há um bom bar, e por isso ao senhor, nosso amigo, o senhor que lá está, poderá ir muito bem receber a vossa lista, ou quem lá está, para que ser entregue, o amigo David, aqui a minha pessoa, a quem agradecemos ao David também, a um colega. Vamos ter o sinal horário já dentro de pouco mais de um minuto. A sintonia sempre certa, todas as tardes, o programa de música pedida. 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Via internet, siga-nos a nossa programação individual de cada rádio, simultâneo, claro, é o mesmo programa, 24 horas por dia, rfestival.pt, rsol.pt, rzar.pt, rpalmeira.pt. A oportunidade também, ouvir sempre a emissão, desde as 13 às 17, fica lá gravada em podcast, se assim desejar, ouvir quantas vezes quiser. Estamos também, claro, com os nossos amigos no habitual direto, nas páginas do Facebook, das nossas rádios. Sejam bem-vindos todos aqueles que então nos acompanham nesta tarde, cumprimentando também mais amigos que assim vão tornando a tarde mais agradável, conversando aqui no direto, sem esquecer, claro, aqui o Manuel Costa, um grande abraço, Vancouver, Canadá, e também outro amigo que havia para aqui, espero que esteja tudo bem, Gorete de Paz, sim senhor, e outros amigos mais. Via FM, claro, na telefonia, quer ligada a pilhas, eu estou à eletricidade, ou ligada à eletricidade, mas muitos amigos e amiguinhas têm o seu rádio a pilhas juntinhos. Só agora é exatamente, e nada mais, nada menos do que 15 horas. Com um dia de sol, a máxima prevista era de 25 graus, não sei se vamos alcançar ou não, depende da localidade. Por cá estamos nos 22, 23. Estamos também com o programa de música pedida e referindo também aqueles que nos ouvem, já sabem, nós nunca esquecemos, os que estão a trabalhar, é preciso ganhar a vida, bom trabalho, estão a descansar, também é preciso descansar o corpo, relaxar para continuar a vida. E hoje é o Dia Mundial da Bicicleta. Eu não sei andar de bicicleta, portanto, para festejar o Dia Mundial da Bicicleta, há muitos benefícios. Pegue na sua bicicleta hoje e dê uma curva ou uma viagem. Eu não sei andar de bicicleta, também não vai ser agora que vou aprender. Só sei andar de quatro rodas ou dos pés. Para todos vós, então, caríssimos amigos, a continuação de uma tarde muito feliz. Voltamos já de seguida.
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1: Ora, continuar a felicitar Hugo Bendes. É do caminho do Caboclo, estreito de Caberlos, mas imigrante em França, onde está, festeja o seu aniversário. Música não falta e, uma vez mais, da grande amiga Gorete Barros, do Garachico, enviando-lhe os parabéns. E Marco Paulo, eu tenho dois amores, já tem sim senhor dos filhos. Os outros dois, Gorete, sou eu e ele. Estou aqui a brincar. Amiga Gorete Barros, com um grande beijinho.

Marco Paulo, eu tenho dois amores, também tenho um em cada mão, mas para já são muitos mais. E aqui é o nosso amigo Hugo Mendes também, amor e amizade não lhe falta. Caminho do Caboclo, Estreito de Cambrelos em França, e para ele, o menino Hugo Mendes, há mais parabéns por parte da sua estimada e querida madrinha Celeste de Freitas, seus filhos genros e netinhos, presentes e ausentes na Madeira e na França, bem como também da sua amiga Teresa Silva, marido, filha e noivo. Desejando então ao menino Hugo muitas felicidades e com saudades, ai saudades, que tem o imigrante Carlos Pires. 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

0: Saudades, saudades, tem ainda o nosso amigo Hugo Mendes, que estão cá na Madeira, mas é um dia destes regressa, de certeza. Entretanto, deixo o Hugo Mendes aqui uma mensagem. Boa tarde também, Hugo. Deixando um beijinho à senhora Gorete de Barros, um beijinho à grande senhora Dona Agostinha, a madrinha, a mãe e todos aqueles que estão em festa contigo. Hugo Mendes está aqui, entregue esse agradecimento. Chegou também Almerinda Pinto com as suas flores coloridas. Ainda estamos em tempo de verão, elas ainda brilham, mas vem o verão, com certeza poderão murchar. Não murcha, não.
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0: Novamente em contacto com o nosso aniversariante, o grande amigo Hugo Mendes, caminho do Caboclo, Estreito de Câmara de Lobos, mas em França. Estamos com família e amigos, Hugo, a desejar muitas felicidades. É o caso uma vez mais, com um beijinho de saudade e amizade a Dona Agostinha Pestana, que deseja muito a tudo que corra bem em França e quando estiver cá também. Por isso, Hugo, ela traz este espique da sardinha com o professor Mário André, faz lembrar também, aí estão elas e o atum para o São João. Para já, ficamos com a sardinha.

E assim terminou, então nós tínhamos estado, e o professor Mário André neste speak da Sardinha, mas nós continuamos. O Hugo Mendes está em França a celebrar o seu aniversário com mais parabéns de uma grande amiguinha, que é a Gorete Barros, do Garachico. Através da música, deseja ao amigo Hugo Mendes, lá em França, ele que é do caminho do Caboclo, Estreito de Cambrelos, muitas felicidades, muita saúde e também boa música para lhe oferecer a terceira dimensão, Rosto Lindo.

Claro que sim, com um sorriso o rosto fica sempre mais lindo. E quem sorria hoje e sempre, e tem esses motivos para tal, nosso amigo Hugo Mendes, que é do Caminho do Caboclo, Estreito de Cambridge, mas está em França. E a brindar então agora com um copo de cerveja à sua saúde. Está calor, está fresquinha. É exatamente para o menino Hugo Mendes, da sua querida e estimada madrinha Celeste Freitas. Seus filhos, genros e netinhos, presentes da Madeira, os tons estão em França. E da sua amiga Teresa Silva, marido, filha e noivo. Deixando então ao menino Hugo muitas felicidades. Um bom copo de cerveja.

0: Um copo de cerveja, agora geralmente até se bebe na garrafa, mas é sempre melhor no copo. Isaac Freitas, ao tempo, amigo Isaac, de Câmara de Lobos, um grande abraço, Isaac, espero que esteja tudo bem contigo. A Esmeralda Olival e também Inês Franco, um beijinho para as duas em Meixico. Mais amigos connosco através das nossas rádios FM. Não esquecemos também aqueles que estão menos bem na vida, quer por motivos de saúde, melhoras, aqueles que outros problemas têm. E hoje também não esquecendo que amanhã é feriado, desde já é dia do Corpo de Deus. Um bom feriado, que possa gozá-lo da melhor forma e sempre na companhia certa, daqui da sua rádio, sempre em festa.
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0: São 15:30, 16:30 em França, onde recebe mais parabéns o Hugo Mendes pelo seu aniversário. Ele que é do caminho do Caboclo Estreito de Cambrelobos, em França, onde está, continua a receber os parabéns e coisas que são boas da Madeira, ofertas ao menino Hugo Mendes, é bolo do caco e também ponche e muito mais. Levado então com amizade ao menino Hugo Mendes, prendas destas boas, da sua madrinha Celeste de Freitas, seus filhos, genros, também netinhos, presentes da Madeira, ausentes da Madeira, estão em França, e da amiga Teresa Silva, marido, filha e noivo.

Se não for para já, Hugo Mendes, todo este fica para quando estiver cá com a madrinha e não só. Maria Helena Plantz, a música romântica é de facto à portuguesa, é mais brasileira, aquela música mais calma, quanto à desgarrada, é mais do norte de Portugal. Também aqui na Madeira é de Tulas, despique, também já desgarrada, despique de cantigas ou desafio, há muitos nomes a dar, geralmente cantado sempre por mais alguém, mas também há desgarradas que são cantadas só por uma pessoa. É música popular da nossa terra. Temos assim esta resposta, e já que a nossa amiga aqui, Zulmira Gomes, boa tarde, e a nossa amiga Verónica Pereira, não sabia, a nossa amiga Aldora hoje faz anos, sim senhor, querida Aldora, muitos mais, ela já passou os 69, já, perdão, quase não chegava, mas já passou. Então, além dos parabéns com a Aldora, vamos ouvi-la ao senhor que estás na cruz, que dê saúde e luz ao Hugo Mendes, do caminho do Caboclo Estreito de Cambre-Lobos, em França, com os parabéns da sua querida mãe Maria da Luz, o pai João Mendes, irmãos, a irmã Fátima, marido e o seu afilhado. E parabéns, Aldora.

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2: 15 para as 16, 15 para as 17 em França, onde o nosso amigo Hugo Mendes continua a festejar o seu aniversário. Ele quer do Caminho do Caboclo, Estreito de Câmara Lobos. Em França, quanto mais música, quanto mais votos de felicidade e saúde receber, assim vai acontecer na vida do Hugo Mendes. Assim fica novamente esses votos, com os parabéns da amiga Gorete Barros, do Garixi, que deseja inúmeras felicidades ao Hugo e que nunca esteja só, e aqueles que estão só, estamos sempre ao vosso lado. É só dizer, como diz a música de Carmen de Silva, adeus solidão.

É de solidão, se está aí sozinho ou sozinha, não sente não, porque estamos sempre na sua melhor companhia. Hugo Mendes também, em França, onde trabalha, e do caminho do Caboclo, Estreito de Câmara Lobos. E para o menino Hugo Mendes, vai mais parabéns e também vai um pedido, até rezando, vou a Fátima rezar, por parte para ele ser imensamente feliz, da sua querida madrinha Celeste de Freitas, seus filhos Genros e Netinhos. E presentes da Madeira, os ausentes da Madeira estão em França, ainda reforçando esses votos e de parabéns, e que se não falte, e Fátima rezar, a amiga Teresa Silva, marido, filha e noivo.

Vou a Fátima rezar. Fátima é que é o altar do mundo. E o nosso amigo, Hugo Bento, está neste mundo, claro, mas distante, está em França, onde trabalha, onde é imigrante, mas é do caminho do Caboclo, estreito de Camberlobos, traçando uma estrada da vida a que seja brilhante e feliz. Hugo Bento, fique esses votos e essa estrada da vida da amiguinha agora, é de Barros do Garachico. Aqui também. Um grande abraço, amiguinho de sempre, Álvaro Câmara de Jesus. Amigo Álvaro, está tudo bem? Pois, 27 graus, hoje é um dia de calor. Também, olha, a sua filha Madalena está no Porto, também deve estar calor por lá. Bom trabalho e assim estamos nesta tarde com a música. Agora, exatamente, Alexandre Faria, Estrada da Vida.

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1: Para lá então tem esta referência. Já referimos também os colaboradores, a quem agradecemos, que colaboram connosco, aceitando a vossa lista de música pedida e não tarda a chegar cá, bem como também os nossos colaboradores. Sim, temos os nossos agentes, se lhe der jeito também poderá, e muito bem, deixar a sua lista na Fotografia Bela Arte, no Estreito Câmara de Lobos, Clube Vida Oeste, na Marginal da Ribeira Brava, 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centro da cidade de Santa Cruz, Super Alcemada, na Alcemada Caniço. Em Mexico, a Padaria Esperança, na Rua Tristão Vaz Teixeira, em Mexico, Associação Carros de Pau em Água de Pena e Tasca do Xenica, Lar dos Milagres, Mexico. A hora certa está prestes a chegar, das 16 horas desta tarde, véspera de feriado do Corpo de Deus. Amanhã, sim senhor, aqui estará então o colega Júlio Pereira, na Música Pedida, como sempre, e não se esqueçam também as vossas listas para dias feriados e fim de semana terão que ser sempre entregues com antecedência. A hora vai mesmo chegar, estamos com uma tarde de calor, já lembrando o verão em tempo de primavera. Muito boa tarde, então são agora 16 horas, 4 da tarde. Companhia certa do seu programa Música Pedida, quer aí juntinho assim na telefonia, no seu rádio, com a Rádio Festival Madeira, frequência 98.4 FM, a Rádio do Conselho da Ribeira Brava e o habitual simultâneo, também com a Rádio Sol, frequência 103.7 FM, a Rádio do Conselho da Ponta do Sol, Rádio Zarco, frequência 89.6 FM, a Rádio do Conselho de México e Rádio Palmar, frequência 96.1 FM, a Rádio do Conselho de Santa Cruz. Por cá, na região autónoma da Madeira, estamos então a sinal aberto em frequência modulada, onde poderá nos escutar, no carro, ou na sua casa, onde quer que seja, de igual modo, também na Madeira e Monte Fora, 24 horas por dia, na internet, no site de cada rádio, rfestival.pt, rsol.pt, rsarco.pt, rpalmeira.pt, são muitos aqueles que já se habituaram a estar também connosco na página do Facebook das nossas rádios. A todos que estão na nossa companhia, a continuação, um dia cheio de alegria.
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1: E na Música Pedida estamos mais uma tarde com o nosso amigo Hugo Mendes. Ele que então é do Caminho do Caboclo, Estreito de Cambre-Lobos, e reside em França. Os parabéns continuam e os parabéns uma vez mais da grande amiga Gorete Barros, enviando-lhe do Garaxi com muitas felicidades, que seja muito feliz e também mais uma prenda musical, agora Retrato Sagrado.

E depois do retrato sagrado, avançamos com mais música, exatamente, até França, onde está o nosso amigo Hugo Mendes, a celebrar desde o dia de ontem mais uma primavera. Prossegue os parabéns, ele que é do Caminho do Caboclo, estreito de Câmara de Lobos, por parte da sua querida, para o menino Hugo, da sua querida madrinha Celeste de Freitas, seus filhos, genros e netinhos, presentes da Madeira, os anos da Madeira estão em França, e da amiga Teresa Silva, marido e filha e noivo. Deixam os parabéns e também música animada, grupo musical Bons Amigos, ao Manel, ao Manel. 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
4: E voltamos à França, agora com a bênção, uma vez mais, ao menino Hugo Mendes, da sua madrinha. Canção da família. E assim é para o Hugo Mendes, que é do Caminho do Caboclo, estreito de Câmara de Lobos, em França, vai a canção, a oração da família, para o proteger e todas as famílias também da madrinha, e não só, e todos nós, para assim ser entregue ao nosso amigo, que seja sempre uma boa pessoa, como é, e muito querido por todos, até tratado por menino. Sim, a madrinha Celeste de Freitas, seus filhos, genros e netinhos, presentes da Madeira, estão ausentes também, estão próximo com certeza em França, e a amiga Teresa Silva, marido e filha, e noivo.

A minha e nossa também. E o amigo Hugo Mendes avança com mais música. Está em França onde trabalha e é do caminho do Caboclo, estreito de Câmara de Lobos, com uma realidade do Hugo Mendes na voz de Carmen de Silva. O amor, amor se paga. E vai o amor e vai a alegria de, para o menino Hugo Mendes, sempre feliz e alegre, com mais deseja a sua querida madrinha Celeste de Freitas, seus filhos genros e netinhos, presentes da Madeira, estão ausentes, estão em França, e também da amiga Teresa Silva, marido, filha e noivo.

E de volta estamos com parabéns e muita amizade a Hugo Mendes, do Caminho do Caboclo, Estreito de Camberlobos. Está em França, vai recebendo música, vai festejando o seu aniversário e a família por cá também, juntinho, a torcer por ele. Mas os parabéns, João Mendes, continua a ser da amiga Gorete Barros, do Garexico. Desejando a Gorete muita saúde, tudo bom na vida e já antecipando que tenhas uma noite feliz. Música, boa noite.

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5: Está na hora, entramos já na última meia hora deste seu programa, se é o seu preferido. Nós é que agradecemos exatamente a vossa escolha para estar na nossa companhia. Assim é também com o nosso amigo Hugo Mendes, que está na França, e nada melhor por lá receber os parabéns e música pelo seu aniversário. É do Caminho do Caboclo, Estreito de Câmara de Lobos, e para ele, o menino Hugo Mendes recebe então mais parabéns da sua querida e estimada madrinha Celeste de Freitas, os filhos, genros e netinhos, presentes da Madeira e também ausentes da Madeira em França. E ainda, menino Hugo, os parabéns da amiga Teresa Silva, marido e filha e noivo, e Teixeirinha, pobre, mas rico de amor.

Todo o dinheiro não é tudo. Rico de amor, e assim é, amizade para sempre. Também a contar com o Hugo Mendes, que está na França, e a do caminho do Caboclo, estreito de Câmara-de-Lobos, com a Senhora da Esperança. Nunca perder a esperança, dias melhores. Assim são os votos com a Senhora da Esperança, e que a esperança do Hugo Mendes seja a mais feliz do mundo, assim deseja, através de Nossa Senhora da Esperança. A oferta e parabéns da amiga Gorete Barros, do Garichico.

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1: Amanhã é feriado, é dia do Corpo de Deus. Aqui estará o colega Júlio Pereira, como sempre, das 13 às 17. Estamos avançando para as 17 horas, faltam 15 minutos também para terminar o nosso programa do dia de hoje. Mas os parabéns e a música não para chegar à França para o Hugo Mendes, pelo seu aniversário, que é do Caminho do Caboclo, Estreito da Câmara Lobos. Que assim seja, os seus sonhos realizados, é o que mais deseja neste sonho realizado do Teixeirinha, a grande amiga Gorete Barcos do Garichico. 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

E com a desgarrada madeirense, Celina António, vamos fechar a nossa edição do programa do dia de hoje, contando sempre convosco todos os dias. Paulo Abreu está em França, uma tarde muito feliz. A Teresa Caldeira, pois, ele anda sempre cheio de trabalho. E amanhã aqui estará o Júlio Pereira. Teresa, tudo bom? E um bom fim de semana, um bom feriado, assim aqui é. David Muniz, também um abraço, não esquecendo a Verónica Pereira, Maria Helena Plantes e tantos outros amigos que estiveram no nosso direto no dia de hoje, Almerinda Pinto também. A nossa amiga também, Anabela Nascimento, hoje através da rádio, e muitos outros amigos que através das rádios, Festival Solos Arco e Palmeira, escolhem a companhia certa, do que mais gostam, música pedida, está no local certo, a sintonia certa, para uma tarde sempre em festa. E vamos terminar com a música que já anunciei, é dedicada a Hugo Mendes. Com amizade e parabéns, do Caminho do Caboclo, estreito de Câmara de Lobos, em França, e ao menino Hugo Mendes. Fica esta música da sua querida madrinha Celeste de Freitas, seus filhos, genros, netinhos, presentes da Madeira, os tão ausentes estão em França, não, com certeza não muito distantes do Hugo. E ainda também, Hugo, os parabéns da amiga Teresa Silva, marido, filha e noivo. E com este grande tema, vou falar de ti, que também eles ou falam de mim, vou falar dos outros. Com a Celina Teixeira, vamos terminando a nossa emissão do dia de hoje. Amanhã, então, é dia do Corpo de Deus, é feriado sagrado, exatamente, haverá, como sempre, missa e procissão no Funchal. E haverá também, com certeza, outras coisas mais para aproveitar neste fim de semana. O calor vai se manter, por isso também uma ida à praia fica mesmo a calhar. Seja qual for a sua opção de fim de semana, escolha o melhor. Se gostar em casa, está sozinho, está doente e quer estar acompanhado, fique com a Rádio Festival e a música pedida. Da minha parte, até sexta-feira, se Deus quiser.

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0: Catarina Rocha a fazer parte desta emissão dos Laboratórios da Lister Mais. É a altura de continuar a viajar por Portugal. Já estivemos na Amadora, Castelo Branco, Matosinhos, na Póvoa de Varzim, em Coimbra. Vamos agora para a cidade do Porto, na Invicta. 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
0: 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Agora o Zé Simolo, na sua

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0: 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Agora, os do Or Negro.

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3: 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Daqui a pouco há o negro fundo do rádio de pilhas do Rui Veloso para ouvir aqui na sua rádio. É esta que vai tocar. 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

0: Olha lá.
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3: A adesão dos enfermeiros à greve geral nacional que decorreu na região situou-se entre os 75% e os 77%, segundo avançou o presidente do Sindicato dos Enfermeiros da Madeira, Juan Carvalho. O impacto da paralisação fez sentir também na atividade cirúrgica. Segundo Juan Carvalho, todas as cirurgias programadas foram canceladas, ficando ao serviço apenas uma equipa destinada à cirurgia hemato-oncológica e às situações de urgência. Em resposta a uma notícia avançada pela imprensa regional relatando a existência de embarcações retidas no mar à espera de autorização para descarregar pescado, a Copesca Madeira diz em comunicado não ter conhecimento de qualquer embarcação nesta situação. No mesmo comunicado, a Copesca Madeira também enalteceu o empenho e profissionalismo da Direção Regional das Pescas na resolução da avaria do sistema de frio do entreposto frigorífico e da lota do Caniçal. A Câmara Municipal de Santa Cruz vai avançar com um plano municipal de regulamentação de alojamento local e propõe a suspensão da atribuição de novos registros de atividade pelo período máximo de um ano. Uma medida que surge após o Conselho de Santa Cruz ter atingido os 1.000 estabelecimentos com inscrição ativa no Registro Nacional de Alojamento Local.
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E assim, espero que vocês queiram voar connosco, santos e pecadoras. E voar porque nós queremos voar com palavras muito positivas, como amor. Amizade, irmão.

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2: Deus abençoe a todos que participam desta transmissão. E o Espírito Santo, o Espírito que testifica com o nosso Espírito que somos filhos de Deus, ele venha conduzir os nossos pensamentos, a nossa meditação, para que toda e qualquer dúvida que esteja ainda no ar da sua vida seja eliminada. E falar em dúvida, uma das dúvidas maiores, ou melhor, a maior dúvida que as pessoas carregam dentro de si e o diabo usa como ferramenta para destruir as pessoas, é se ela é ou não realmente filha de Deus. Se o nome dela está ou não realmente escrito no livro da vida. Se ela realmente tem o Espírito Santo ou não. Como é que eu sei, bispo, que o Espírito Santo é comigo? Como é que eu sei que eu sou batizada com o Espírito Santo? Como é que eu sei, eu tenho certeza que eu posso chamar Deus de Pai? Como é que eu posso ter essa certeza? O que me tira essa dúvida? É exatamente isso que nós queremos tratar hoje aqui com vocês, para que você não fique refém da dúvida. Porque quem fica refém da dúvida, fica refém do diabo. Essa é a realidade. Desculpa falar tão francamente, mas não tem outro termo. É isso aí. Não há como conciliar a dúvida com a certeza, a convicção. Não existe. Ou é dúvida ou é convicção, é certeza. Como é que eu vou saber que eu fui batizado com o Espírito Santo? O diabo usa isso e leva muitas pessoas a falar em línguas estranhas, mas estranhas até para Deus, porque é uma língua que não é de Deus. Como é que eu sei, bispo, que as minhas línguas são de Deus? Que a língua estranha que eu falo é Deus mesmo. Bem, eu queria que você prestasse muita atenção ao que o Espírito Santo ensina através do apóstolo Paulo aqui em Romanos, capítulo 8, que diz assim, presta atenção, capítulo 8, versículo 13, a partir do versículo 13 diz assim, porque se viverdes segundo a carne, morrereis, mas se pelo Espírito, nota que Espírito aqui é letra maiúscula, Espírito quer dizer, referindo-se ao Espírito Santo, Se pelo Espírito Santo mortificardes as obras do corpo, quer dizer, da carne, vivereis. Quer dizer, se neutralizarmos os pecados que a carne almeja, isso mesmo, que o coração sente vontade, se nós mortificarmos, se nós cancelarmos, se nós neutralizarmos o nosso coração, as inclinações do coração, porque o coração se inclina para a carne, né? Então, vivereis. Está aqui escrito. Se viverdes segundo a carne, morrereis. Mas se pelo Espírito Santo neutralizardes ou cancelardes as obras do corpo, da carne, vivereis. Porque todos os que são guiados pelo Espírito de Deus, esses são filhos de Deus. Presta atenção, porque todos os que são guiados pelo Espírito de Deus, esses são filhos de Deus. E quando ele fala que se viver de segunda carne morrereis, e se viver de pelo Espírito, e se pelo Espírito mortificardes as obras do corpo, vivereis, ele está respondendo aqui na seguinte palavra: se você é guiado pelo Espírito de Deus, você é filho de Deus. Se você não é guiado pelo Espírito de Deus, você não é filho de Deus. Ou seja, quando a pessoa é guiada pelo Espírito de Deus, ela não é inclinada para o pecado, mas para a vida correta, a vida limpa, íntegra, honesta, justa. Então, isso é um sinal dela ser filha de Deus, que ela é guiada pelo Espírito de Deus, porque ela neutraliza, ela cancela, ela não quer, ela não gosta de viver inclinada ou desejosa do pecado, porque ela é filha de Deus, porque ela tem o Espírito de Deus. É o Espírito de Deus que faz a gente se inclinar para o Espírito Santo, para ouvir e obedecer a palavra de Deus. É o Espírito Santo. Então, com isso, você vai eliminando as dúvidas, porque se você, por exemplo, é aquela criatura, aquela pessoa que quer saber se você tem ou não tem o Espírito Santo, é só você examinar a si mesma. Você tem que examinar a si própria. Não, você não precisa da confirmação do bispo, do pastor, da igreja, de outras pessoas, que você tem o Espírito Santo. Porque isso é uma coisa pessoal, individual. Quem sou eu para dizer para você, olha, você tem o Espírito Santo, ou você não tem o Espírito Santo? Quem sou eu? Quem sou eu? Eu não vivo com você, eu não convivo com você, eu não conheço você. Você tampouco me conhece. Você me conhece o que você vê eu falando, ensinando aqui todo dia. Mas você não convive comigo. Então, preste atenção, minha amiga, e meu caro amigo, não fique esperando uma resposta que lhe agrade do pastor, do bispo, de uma autoridade da igreja, que diga, não, você tem o Espírito Santo. Se você convivesse comigo, se você tivesse contato comigo diário, se eu tivesse contato com você diário, eu poderia pontuar se você é ou não batizada com o Espírito Santo. Por exemplo, nós conhecemos pessoas, nós temos lidado com pessoas, mas são pessoas que a gente nota logo, identifica logo que não tem o Espírito de Deus, porque as suas tendências são para as coisas da carne. São pessoas tendenciosas para as coisas da carne. Por exemplo, uma pessoa que só pensa em festas, em diversão, entretenimento, só pensa em satisfazer os desejos do seu coração, que é carne, é óbvio que essa pessoa não tem o Espírito Santo. Por quê? Quem tem o Espírito de Deus é filho de Deus, e é óbvio que essa pessoa busca as coisas de Deus, as coisas espirituais. Quando a pessoa é nascida de Deus, quando a pessoa é de Deus, quando a pessoa é filha de Deus, ela é espiritual, ela busca as coisas espirituais. Ela busca aquilo que é eterno. Jesus disse, trabalhai não pela comida que perece, mas pela comida que dura por toda a eternidade. Então, quem é nascida de Deus, quem é nascida do Espírito Santo, quem é batizado com o Espírito Santo, está inclinada para as coisas de Deus. Não está inclinada para as coisas do mundo. Não está apegada às coisas do mundo. Não! Ela está apegada às coisas de Deus, aos interesses de Deus. É por isso que o apóstolo diz, se viverdes segundo a carne, quer dizer, inclinado para as coisas da carne, as paixões do coração, as concupiscências do coração, é claro que estás na carne e morrereis. É o que ele está dizendo aqui. Se viverdes segundo a carne, morrereis. Mas se pelo Espírito, o Espírito Santo, mortificardes, quer dizer, neutralizardes as obras do corpo, da carne, quer dizer, você nega as coisas deste mundo, você está mostrando realmente que é de Deus, porque quem é de Deus não busca as coisas do mundo, e quem é do mundo não busca as coisas de Deus. Infelizmente, essa é a realidade. Aí ele fala, todos os que são guiados pelo Espírito de Deus, esses são filhos de Deus. Por quê? Não recebestes o espírito de escravidão. O que é o espírito de escravidão? O espírito de escravidão é o espírito da dúvida. O diabo trabalha com a dúvida. Assim como Deus trabalha com a fé, você, para ter fé, você tem que apoiar a sua fé na palavra de Deus, no próprio Deus. Isso é inteligência, é fé inteligente. Então, quem vive sujeito ao espírito da escravidão ou de escravidão, é uma pessoa que realmente vive na dúvida. Você vê, por exemplo, uma pessoa que está sempre apelando para a sorte. Por que ela apela para a sorte? Porque ela não depende da fé, ela depende da sorte. Então ela tenta a sorte, ela vem tentando a sorte toda a sua vida. Por quê? Porque ela não está vivendo pela fé. Eu não vivo da sorte. Eu tenho falado e vou repetir. Eu quero que a minha sorte vá para os quintos do inferno. Eu não preciso de sorte. Eu não preciso de sorte. Nada disso. Eu não tenho medo do azar, tampouco. O que eu preciso é firmar a minha cabeça, o meu pensamento, a minha fé naquilo que Deus falou, na palavra de Deus. Isto significa que eu estou inclinado para o Espírito Santo. Consequentemente, o espírito da escravidão, o espírito da dúvida, do medo, do terror, esse não me assusta. Eu viro as costas para ele. Eu não dou a mínima para ele. Então, quando vem uma dúvida, quando vem um receio, então eu tenho a palavra de Deus para combater aquela dúvida, para enfrentar aquela dúvida e repreendê-la, como se eu estivesse repreendendo o próprio Satanás. Eu tenho essa segurança, essa firmeza. Por quê? Porque eu sou filho de Deus. E a minha vida é para viver em função da vontade do meu Pai Celestial. Então, eu ouço e obedeço a palavra dele. Não sou perfeito, não. Não sou perfeito. Mas eu estou no caminho da perfeição. No caminho da perfeição. Porque eu estou lutando sempre, 24 horas por dia, contra os desejos, as cobiças da minha carne. É o que o apóstolo Paulo fala. Eu esmurro o meu corpo para submetê-lo. Em outras palavras, eu escravizo o meu corpo. Eu amarro o meu corpo. Eu esmurro o meu corpo para não satisfazer os desejos dele. Quer dizer, os desejos da carne. Por quê? Porque eu carrego comigo, em outras palavras, eu carrego comigo o Espírito da fé, o Espírito de Deus. Então ele diz assim, não recebeste, porque não recebestes o espírito de escravidão, que é o espírito da dúvida, para outra vez, estardes em temor, em medo, mas recebestes o espírito de adoção de filhos, o espírito de adoção de filhos, pelo qual clamamos, Abba, Pai, clamamos ao Pai, chamamos Deus de Pai. Sempre que eu oro, eu falo, Pai nosso que estás nos céus. Eu costumo dizer, meu Pai nosso que estás nos céus. Porque eu falo de mim e eu falo por todas as pessoas que têm o Pai como seu Pai. Que são as pessoas que fazem parte do reino de Deus. O reino de Deus. Então, eu costumo orar, meu Pai nosso que estás nos céus. Eu não precisava falar meu Pai. Mas eu faço isso já de propósito. Meu Pai nosso. Agora eu me refiro a todos os que fazem parte da família de Deus. Então, eu tenho essa convicção pessoal. Isso é uma coisa minha, pessoal. E cada um tem a sua própria fé e anda na sua própria fé. Então, ele diz aqui, o próprio Espírito Santo, está aqui Espírito com letra maiúscula, referindo-se ao Espírito Santo, o próprio Espírito testifica com o nosso Espírito que somos filhos de Deus. Aí está o sinal claro, evidente, transparente, de que a pessoa é filha de Deus, sem qualquer dúvida. O Espírito de Deus testifica aqui, no meu espírito, na minha cabeça, que eu sou filho de Deus, que ele é meu Pai. Além de ter tido algumas experiências extraordinárias com ele, em outra oportunidade nós falaremos sobre isso, mas agora eu quero que você saiba, quando você tem essa convicção pessoal, só Deus testifica com você. Não é o pastor, o bispo, quem quer que seja, que possa dizer, ah, você tem ou você não tem o Espírito Santo. Mas eu falo em línguas, nada disso me faz ter certeza, me dá certeza. O que me faz dar certeza que eu tenho o Espírito Santo é o próprio Espírito Santo. Ele é que é o Pai. O Pai testifica do Filho. O Pai confirma para o Filho. Foi assim que aconteceu com Jesus. E é assim que acontece com todos os que são nascidos do Espírito Santo. Então você que tem, por exemplo, alguma dúvida com respeito se você tem ou não tem o Espírito Santo, você tem que tomar cuidado para não se deixar levar pelo espírito de escravidão. O espírito de escravidão é o espírito de dúvida. de medo, de receio. Ah, mas eu não falo em línguas. E daí? E daí? O dom de línguas é um dom. É um dom de línguas. Só isso. E o Espírito de Deus, quando a pessoa é filha de Deus, ela não precisa necessariamente ter o dom de línguas para ser filha de Deus, para ter o Espírito de Deus. Não precisa. Eu recebi o Espírito Santo, essa é uma experiência pessoal, eu recebi o batismo com o Espírito Santo quando ele me gerou, quando o Espírito Santo me gerou. Há um dia, uma hora, um momento em que o Espírito Santo gera a gente. É quando nós somos nascidos de Deus. Aquele momento, nós somos nascidos de Deus. A partir dali, falando em línguas ou não falando em línguas, eu tenho certeza. Você vai ter certeza. Porque o próprio Espírito Santo vai te dar essa certeza. O próprio Pai vai confirmar com você que você é filha dele, você é filho dele. Então não fique preocupado com o dom de línguas. Não fique preocupada com os dons. Mais importante do que os dons é o fruto do Espírito Santo, que são 9. Mas, no fundo, se concentram em um só. Os 9 frutos, que na realidade é um fruto, que é o amor. Quando uma pessoa é selada com o Espírito Santo, a primeira coisa que ela pensa, quer, deseja, almeja, tem sede, fome, é o desejo de levar para outras pessoas aquilo que ela acabou de receber de Deus, que é o Espírito Santo, que é ter sido nascida de Deus. Então, essa é a característica, esse é o sinal evidente, claro, claríssimo, de que a pessoa é selada com o Espírito Santo. Ela é filha de Deus. É o amor, é o fruto. Porque é impossível uma pessoa ter sido nascida do amor e não amar. E eu não estou aqui falando do amor-sentimento, aquele amor-sentimento que é o que acontece entre familiares, entes queridos, namorados, amantes, nada disso. Pais e filhos, nada disso. Nós estamos falando do amor de Deus, um sentimento que invade o seu ser de forma tal que você quer passar para outras pessoas aquilo que Deus lhe deu. Foi isso que marcou o meu nascimento. Essa é a linguagem, a língua estranha que nós temos que falar, a língua do amor, a linguagem do amor. Porque quando você recebe o Espírito de Deus, você tem o Espírito do amor. E você pode ter certeza, porque você vai amar como Deus quer que você ame as demais pessoas, por isso você vai sofrer. Por isso que o apóstolo Paulo também diz que o amor é sofredor. O amor tudo sofre. Sofre por quê? Porque você ama as pessoas e por causa desse amor imenso que Deus lhe dá e transmite através de você, você sofre porque as pessoas, nem todos querem esse amor. As pessoas querem benefícios para a sua satisfação carnal. Elas querem conquistas, elas querem bênçãos, elas querem ter dinheiro, elas querem ter sucesso, elas querem ser bonitas, elas querem fazer, aparecer lindas, formosas para outras pessoas. quer vestir a melhor roupa, quer fazer isso, quer fazer, quer aparecer para outras pessoas. Mas quem nasce do Espírito Santo, quem é selado, batizado com o Espírito Santo, esse tem o amor de Deus dentro de si e ama todas as pessoas. Não importa a classe social, não importa a cor, não importa se tem ou não tem dinheiro, não importa nada, ela ama o ser humano. E ela quer dar para o ser humano, essa é a maior expressão do amor, ela quer passar para as pessoas o que Deus lhe deu, esse amor. E é a razão do porquê Deus sofre. Porque está escrito que Deus é sofredor. Ele ama, mas é sofredor. É sofredor porque ele ama e nem todos aceitam o amor dele. Nem todos querem o amor dele. Todos querem as bênçãos, mas não querem o amor. Não querem andar de acordo com as suas regras. Quer andar de acordo com as suas vontades, com as suas cobiças, de acordo com a sua carne, quer satisfazer a carne. E é óbvio, assim sendo, isso mostra que ela não tem o Espírito de Deus, ela não tem o Espírito do amor, ela não tem o Espírito Santo. Mas eu falo em línguas, você pode falar em todas as línguas, mas se você não tiver o Espírito de Deus, você não vai ter o Espírito do amor, não vai ter. Você não vai amar as pessoas. Você pode amar uma aqui, ali e acolá, mas não todas as pessoas. Quem tem o Espírito de Deus fala a linguagem de Deus, a linguagem do amor. Por exemplo, nós falamos a respeito daqueles que rejeitam, têm rejeitado a salvação da própria alma, têm rejeitado a palavra de Deus, têm rejeitado Jesus. Aquelas pessoas cujos nomes não estão escritos no livro da vida. E por não estarem escritos no livro da vida, os seus nomes, quando morrem, é direto para o inferno. Não tem salvação. Não tem salvação. Não tem salvação enquanto não aceitarem. Enquanto estiverem vivas e realmente quiserem se submeter ao Espírito de Deus. Eu quero, meu Deus, eu quero que meu nome esteja escrito no livro da vida. O que eu tenho que fazer? O que eu tenho que fazer? Eu tenho que negar a minha carne. Eu tenho que dizer não para a carne, e sim para o Espírito Santo. Essa é a realidade. Agora você começa a entender por que a gente está fazendo campanha sempre para que as pessoas venham receber o selo do Espírito Santo, o batismo com o Espírito Santo, para que elas tenham uma experiência pessoal com Deus e o próprio Deus venha testificar com elas: agora eu sou filha de Deus. Então, você vê os testemunhos das pessoas que receberam o Espírito Santo nesse último dia 24. Uma alegria que não se pode exprimir. Só quem sente sabe o que sentiu. Só quem vive sentiu e continua sentindo, porque aquela alegria que aconteceu no dia 24, com a descida do Espírito Santo, ela permanece até hoje, agora mesmo. Mesmo em meio a lutas, às dificuldades, aos problemas, às situações difíceis, problemas de saúde, problemas familiares, problema disso, problema daquilo. Não importam os problemas. O que importa é o seguinte: aquela voz do Espírito Santo dentro dela diz: tu és minha filha, tu és meu filho, eu te gerei. É o Espírito Santo que faz isso. Só ele confirma dentro da gente que somos filhos de Deus, que nascemos dele, que nós podemos chamá-lo de meu pai, que é diferente de chamá-lo de meu Deus. Uma coisa é meu Deus, outra coisa é meu Pai. Há uma diferença enorme. Nós falaremos em breve sobre esse assunto. Mas veja, quando a pessoa é selada com o Espírito Santo, o próprio Espírito está aqui escrito. Está aqui escrito. O próprio Espírito Santo testifica, quer dizer, confirma, atesta com o nosso espírito que somos filhos de Deus. Nem o diabo, nem o inferno pode arrancar essa certeza, essa convicção, porque foi o próprio Deus que colocou. É o próprio Espírito Santo que colocou, está ali. Ele está dentro da gente para confirmar isso. Ele não veio, batizou e depois saiu, subiu novamente. Não, ele continua por toda a vida aqui na Terra e por toda a eternidade. Então, amiga e amigo, agora você não tem motivo para ficar em dúvida se tem ou não tem o Espírito Santo. Ah, eu falo em línguas. Não quer dizer nada. Se você tem o dom de línguas, você tem, por exemplo, o dom de línguas, fala em línguas, mas você não tem o dom do amor. Então, esse espírito que está aí é enganador. Quem tem o dom do Espírito Santo, o dom do amor, tem também aquele desejo, aquela coragem, aquela audácia para levar para outras pessoas aquilo que Deus lhe tem dado, que é o espírito do amor. Está vendo, minha amiga, meu amigo? O amor tudo sofre, mas jamais acaba. As lutas, dificuldades, problemas, nada disso impedem de a pessoa estar dentro de si feliz, porque ela é filha, é filho de Deus. Entendeu? Se você tem dúvida ainda, eu não sei mais o que fazer. E o Espírito Santo agora, neste exato momento, testifica com aqueles que são de Deus, que é com aqueles que têm o Espírito do amor, o Espírito de amor. Não só tem fé, porque o que permanece é a fé, a esperança e o amor. Porém, o maior destes é o amor. Que Deus abençoe você e venha definitivamente eliminar qualquer dúvida que haja dentro de você. Porque a dúvida é a voz do diabo, a certeza, a convicção é a voz do Espírito Santo. Deus abençoe e até amanhã em nome de Jesus. Amém.

0: Quem nunca ouviu alguém dizer: dessa vida não levamos nada? Porém, não é bem assim. De fato, materialmente falando, não se leva nada. Os bens, a fama, sucesso, dinheiro, tudo fica para trás. Pois na eternidade isso não tem valor algum. Porém, existem coisas que a pessoa morrendo sem a salvação levará consigo para o inferno. Atente para a história do rico e Lázaro. No inferno, estando em tormentos, levantou os olhos e viu ao longe a Abraão e Lázaro no seu seio. O rico no inferno estava consciente, tanto que reconheceu a Lázaro e Abraão. Ou seja, as pessoas que morreram e estão no inferno estão conscientes. O corpo morre, mas a mente continua. Então, clamando, disse: Pai Abraão, tem misericórdia de mim e manda a Lázaro que molhe em água a ponta do dedo e me refresque a língua, porque estou atormentado nesta chama. Observamos nessa passagem que os sentidos estarão vivos também no inferno. Jesus cita que ele teve sede, fala de refrescar a língua, erguer os olhos e fala de tormento. São muitos os que desejam a morte acreditando que ela trará o fim da sua dor. Mas o que vemos aqui é que no inferno a dor é ainda pior, pois ela é eterna. Então replicou: Pai, eu te imploro que o mandes à minha casa paterna, porque tenho 5 irmãos, para que lhes dê testemunho a fim de não virem também para este lugar de tormento. Veja que o rico se lembrou da família, desesperado com a hipótese deles irem para o mesmo lugar de tormento. Talvez pior do que a dor das chamas do inferno será o tormento das lembranças. As pessoas irão se lembrar de quantas vezes alguém falou de Jesus para ela e ela ignorou. De quantas vezes ela ouviu falar sobre o inferno e ela zombou. Das palavras ditas pelo pastor que ela desprezou. Há muitos que criticam o fato de se falar sobre o inferno. Porém, o que muitos se esquecem é que na Bíblia, curiosamente, quem mais falou sobre esse lugar foi o próprio Senhor Jesus. Lugar de choro e ranger de dentes, onde a verme não morre, onde o fogo nunca se apaga. Será que vale a pena trocar o reino dos céus por um prazer que durará alguns instantes e que condenará sua alma para todo sempre ao sofrimento eterno? Do que adianta só se preocupar em ajuntar tesouros nessa terra se nenhuma dessas coisas você poderá levar? Aonde você irá passar a eternidade?
1: A minha mãe, desde criança, como ela servia, ela me apresentou e me ofereceu para ser esposa de Lúcifer. Eu nasci num berço onde toda a minha família servia aos encostos. Então, durante esse período da minha vida, mesmo criança, eu sofria muito, porque aos 3 anos de idade eu tinha necessidade de sangue. Eu entrei para a escola já com 3, 4 anos e nessa época eu comecei a morder as crianças dentro da escola. Os professores, o pessoal que me acompanhava na escola achavam que era simplesmente uma criança agressiva. Mas dentro de mim já tinha algo muito pior ali. Ali dentro de mim já estava plantada a semente do mal. Porque eu olhava para as pessoas e eu desejava a morte. Eu desejava ver aquelas pessoas mortas. E o tempo foi passando, eu fui crescendo. Até um dia que na escola eu tive um problema com um aluno, com um colega de escola. E eu agredi. Agredi ferozmente essa criança e meus pais foram chamados. O pai dessa criança foi chamado também. E numa conversa, numa reunião entre pais, né? Eu tinha pouco menos de 7 anos por aí. E aí, ao entrar, ele começou a falar e tal. E eu voei em cima do pai. Eu sou uma pessoa de estatura baixa. Eu, hoje, adulta, eu tenho 1,55 m de altura no máximo. E nessa época, uma criança de 7 anos, eu tinha muito menos. E eu era muito magrinha. Então, assim, eu voei em cima desse pai, E foi muito difícil para as pessoas conseguirem me arrancar de cima dele. E os médicos falavam que eu era, né, que eu estava com surto psicótico, que eu tinha surtos psicóticos e que eu tinha um problema, que era um problema que era da mente, que era um problema que a medicina não conseguia detectar o que, que exatamente eu tinha. Aos 18 anos, meu pai tentando achar que, né, me dando algo, que me comprando de alguma forma, eu poderia melhorar. Então, meu pai me deu um carro e esse carro virou uma arma nas minhas mãos, porque eu jogava o carro em cima das pessoas e sempre com a mesma frase: eu vou beber o teu sangue. Aí eu comecei também a ir para os locais para fazer os rituais. Nas madrugadas, eu pulava muros de cemitérios, eu entrava em MLs, eu buscava ossos em ossários, fazia muitas oferendas para os espíritos, e assim, com custo muito alto essas oferendas. Aí, nessa época, meu pai criou uma empresa para mim, também tentando, né, de alguma forma me ajudar. E eu fali essa empresa. Essa empresa, ela foi totalmente, assim, à falência. Devido à minha má administração, devido a eu não saber fazer as coisas, devido a eu só gastar com os rituais, eu só querer gastar. E nesse período, a minha mãe, ela já tinha largado os espíritos e ela conheceu a fé. E nessa época também eu já tinha largado a linha que a minha mãe tinha me apresentado, já tinha ido para uma linha pior, né? Uma linha um pouco mais pesada. E aí nessa outra linha que eu fui para o satanismo, nessa outra linha, seguindo aquele mesmo propósito. Porque o meu maior sonho nessa época era morrer e conhecer o diabo. Eu queria conhecer o diabo, porque eu falava, eu vou tomar aquele trono do diabo. Aí, nessa época, começaram as vozes: se mata, tira sua vida. Eu cortei o meu cabelo na faca. Eu achava que eu me machucando, que eu fazendo isso, eu não me vendo, eu poderia tirar aquela dor, porque dentro de mim era uma dor, assim, que não tem palavras para explicar o tamanho dessa dor. E o tempo foi passando, isso foi piorando. E aí, me deu um surto nesse período. E meu pai tomou o carro, tomou a chave do carro e tudo. E eu, revoltada, com raiva, não tinha dinheiro,

sentei e o meu intuito era: o primeiro carro que descer, eu vou me jogar na frente desse carro. Só que, por incrível que pareça, eram umas 7 horas da noite, de uma terça-feira, com trânsito intenso, porque é uma capital que tem um trânsito intenso, e não desceu nenhum veículo. E os poucos que desciam, desciam em baixíssima velocidade. Então, se eu pulasse ali na frente, não ia acontecer nada. Era só o motorista pisar no freio e não ia acontecer nada comigo. E sentada, eu fiquei um tempo ali. Não me recordo quanto tempo, mas eu fiquei sentada ali. E nesse tempo que eu fiquei sentada, um pastor, né, um homem de Deus, ele passou. E ele atravessou duas vezes, na terceira ele parou e perguntou: moça, posso te ajudar? E eu comecei a conversar com ele, e ele começou a conversar comigo, falar comigo e tudo, e eu olhando para ele, mas eu não conseguia ver que ele era pastor, eu não conseguia identificar isso, né? E a frase que eu mais falava era, contra a igreja era: eu só entro nessa igreja depois de morta. E aí, conversando com ele, ele pegou e me evangelizou, e ele falou comigo: se você entrar, aceitar o meu desafio, eu já vi que você gosta muito de desafio, então eu vou te fazer um desafio. Se você entrar, obedecer o que for dito e você não mudar de vida, pulo junto com você lá em cima daquela cúpula, que tem uma cúpula muito grande. Aí eu olhei, aquela palavra dele falar daquele jeito foi um desafio para mim. Eu realmente gostava muito de desafios. Quando me desafiava, aquilo crescia dentro de mim, um desejo de ser melhor do que aquela pessoa, de fazer realmente aquilo que a pessoa estava me desafiando. Aí eu falei assim: não, eu só quero morrer. Aí ele pegou, usou a frase, ele virou para mim e falou: você vai morrer para o mundo. Foi a frase que ele usou, que eu tenho ela dentro de mim, que eu nunca esqueço. Aí nisso, eu fui do jeito que eu estava, da roupa que eu estava. Quando ele abriu a porta do hall para o salão principal, veio uma luz, mas uma luz tão forte, que não se dá para descrever com palavras. Foi uma luz assim muito... Era porque eu vivia no escuro, eu não conseguia ver luz. E aí, quando abriu aquela porta, eu olhei e eu fiquei assim... Algo, fiquei maravilhada ali, eu fiquei sem saber o que estava acontecendo. E falei, a única frase que eu falei: eu não sei quem está aqui, eu não sei com quem que eu estou falando, mas se tem algo, se tem alguém, alguma força, ainda falei assim, alguma força aqui, me ajuda, eu preciso de ajuda. E aí eu chorei compulsivamente. E ali começou a minha, foi o primeiro dia que eu entrei numa igreja, o primeiro dia que eu pus os meus pés dentro da Igreja Universal. E ali começou a minha mudança de vida. Se eu fui obedecendo, fui fazendo as correntes, até um dia que eu ouvi uma palavra, né, que vinde a mim todos os que estão sobrecarregados. E aí eu falei assim: gente, eu estou sobrecarregada. E eu fui, aí eu falei: meu Deus, eu preciso de um socorro, eu preciso demais. Aí o pastor falou: olha, você que quer batizar, você que quer entregar a sua vida para Jesus, você que quer se limpar do seu passado, e foi, né? Aí ele falou, usou essa palavra, eu falei assim: ah, é isso que eu quero. Aí eu fui. Na hora que eu desci nas águas, ali, quando eu desci e eu voltei, era como se eu tivesse com uma mochila, aquelas mochilas, tipo de mochila de acampamento, muito pesada. E aquelas mochilas, desceu aquilo ali. Era como se eu tivesse... lá, tudo. Eu já não conseguia nem lembrar daquele passado. E a partir daí eu comecei a minha busca pelo Espírito Santo. Todas as quartas-feiras, domingo, até que chegou o meu dia. E aí nesse dia eu recebi o Espírito Santo. E aí é difícil para a gente falar. Porque uma pessoa que queria conhecer o diabo, que queria, sabe, quem era eu? Eu tão pequena, tão suja, eu fiz tanta coisa errada. Quantas vezes eu recusei, quantas vezes eu disse não para Deus, e ele veio. Ele veio sobre mim, ele me deu o Espírito dele. Ele me deu o Espírito Santo. E... eu não sei, assim, eu não me sentia tão... Eu saí daquela igreja, parecia que eu só queria falar de Jesus. Eu só queria falar dele, falar de tudo. Ali a minha vida mudou. Eu mudou por dentro, eu mudei dentro. Os problemas poderiam continuar lá fora, mas dentro mudou. Aí você fala: Deus não faz isso.

0: opção de pessoas, porque se ele fizesse, eu não estaria aqui. Eu lembro que um dia o Bispo Macedo falou num programa, né? Que se o mundo já te rejeita, Deus não te rejeita. E ele não me rejeitou. Ele me escolheu, ele me limpou, ele me fez ser quem eu sou hoje. Hoje eu sou uma pessoa extremamente feliz, hoje eu quero viver. Hoje as pessoas até brincam, falam assim, você não fica triste? Eu falo, não, por que eu vou ficar triste? Se eu tenho o espírito da alegria dentro de mim, por que eu vou ficar triste? Aquela que um dia foi prometida a ser esposa de Lúcifer, hoje é casada com um homem de Deus, hoje a gente faz a obra juntos, hoje a promessa de Deus se cumpriu na minha vida, entendeu? Então assim, eu falo assim, gente, é você crer. Você tem que crer, tudo é possível que crer. Sou grata à Igreja Universal, sou grata por ter me acolhido com tanto carinho, por ter cuidado de mim. E Deus, assim, ele me pegou como uma criança mesmo, me colocou nos braços, me colocou no colo e me fez ser quem eu sou hoje. Hoje eu sou uma pessoa, assim, que eu posso dizer, hoje eu sou feliz de verdade.
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3: Nosso Deus e Pai, em nome do Senhor Jesus, teu Filho, nós elevamos os nossos pensamentos a Ti. E eu peço, Senhor, nesta hora, que cada pessoa que acompanha essa oração, cada pessoa que ora, que pede, que suplica, que busca o teu socorro, a tua ajuda, cada uma dessas pessoas sejam agora alcançadas pelo Senhor. Estejam elas onde estiverem. O Senhor é Deus. O Senhor pode todas as coisas. O Senhor pode libertar esta senhora. Pode libertar esse homem. Pode remover o sofrimento que há tanto tempo acompanha essa pessoa. O Senhor pode trazer a paz para o coração sofrido, triste, amargurado, abatido. O Senhor pode trazer alegria àqueles que sofrem. Venha, Senhor, ao encontro de cada pessoa. Venha ao encontro desse homem que sofre, dessa senhora. Venha ao encontro daqueles que não têm paz, que não têm alegria, que vivem tristes, amargurados. Ó Espírito Santo, faça acontecer o livramento, o socorro, a libertação, a solução. Faça acontecer agora, na vida deste senhor, dessa senhora, o milagre. O milagre que essa pessoa tanto deseja, o Senhor pode realizar. O Senhor pode fazer. Há anos que essa pessoa carrega esse sofrimento. Há anos que ela carrega esse problema familiar, mas tudo acaba, toda dor termina quando nós nos voltamos para Ti. E é o que fazemos agora, Senhor. Nos voltamos para Ti, buscamos a Tua face, buscamos a Tua ajuda, buscamos o Teu socorro. Abençoe a todos que oram agora, que pedem, que suplicam, que oram conosco, que pedem a Tua ajuda. Venha o encontro de todos, ó Deus. Venha ao encontro da mãe que sofre, do filho. Venha ao encontro de todas as pessoas que não tem paz, que não tem alegria, que não tem vida. Seja agora, meu Pai, esta mãe que ora pelos filhos, atendida na sua oração. A mãe que tem um filho nos vícios, nas drogas. A mãe que sofre, que vê a sua filha tão sofrida. A filha que sofre com problemas no casamento. A filha que está doente. Eu peço, Espírito Santo, que essa mãe tenha paz na sua casa. Que ela veja o bem dos seus filhos. Que essa pessoa que está amargurada, triste, angustiada, seja tocada pelas tuas mãos e que seja livre nesta hora, seja liberta. Ó Espírito Santo, eu peço em favor de todas as famílias, que o copo com água seja abençoado, que todos que beberem sejam curados e libertos. Eu apresento esse copo com água, apresento todas as pessoas que oram conosco e entrego nas tuas mãos. Sejam abençoadas, em nome do Pai, do Filho e do Espírito Santo. Assim seja. Amém. E graças a Deus, o copo com água está consagrado. Beba e seja livre, seja curado agora, seja abençoado.

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1: Olá, meus amigos, que o Espírito de Deus alcance a sua vida, a sua casa, a sua família, nesta madrugada de quinta-feira, onde nós estamos a trabalhar para que a sua família, a sua casa, ela seja literalmente abençoada. Nós vamos, daqui a pouco, interagir falando com o nosso amigo Pastor Flávio, da nossa igreja lá de Machico, falando a respeito do que vai acontecer nesta quinta-feira. Vamos agora uma belíssima canção de fé, a canção que fala da família, e voltamos com todos vocês.

0: quinta-feira, pastor Flávio, aonde nós dedicamos a família a Deus. A minha mãe fez muita oração por mim, foram durante 5 anos ela lutando por mim, para me sair dos vícios, das drogas, largar a vida errada. A mãe do Senhor também fez isso, também o pai, e lutando também pelo o pastor Xavier, foi uma guerra tremenda, mas houve resposta. O sacrifício muda tudo quando a pessoa está determinada a vencer e não perder para o diabo.
1: Porque Deus, que é o autor da família, não fica indiferente à dor de uma mãe, à dor de um pai, à dor de um marido, de uma esposa, que sofre pelo seu familiar, porque não tem como esquecer a dor daquilo que está do nosso lado, que às vezes, sem consciência, nos causa sofrimento. Eu estive 10 anos que a minha mãe esteve lutando por mim. Eu hoje sei que muitos livramentos que eu recebi foi pelos propósitos, pelas orações, até o dia em que o próprio Deus me tirou dos vícios do mundo, e graças a Deus e à oração da minha mãe e dos meus pais, da minha família, que hoje eu estou aqui com uma vida transformada. Por isso, amiga e amiga, você que está sofrendo na sua família, saiba que Deus quer restaurar por completo os seus familiares.
0: Nós vamos agora, pastor Flávio, ouvir testemunhos de fé e voltamos com todos vocês na programação A Hora do Milagre.
2: Qual o nome da senhora?
3: Maria do Carmo.
2: Antes da senhora entrar pelas portas do centro de ajuda, quais eram os problemas que a senhora tinha?
3: É assim, eu estava tão desesperada que eu já estava naquela situação que preferia morrer do que continuar a viver. Já estava divorciada, meu casamento já tinha sido destruído. A minha família estava toda desunida, eu tenho 3 irmãos, não falávamos uns com os outros. Tinha sobrinhos que eu não conhecia. A única pessoa com quem eu relacionava da minha família era com a minha mãe. E então estava a criar meu filho sozinha e de noite não conseguia dormir, porque sentia um incómodo na minha cabeça que nem na minha cama, nem na cama do outro quarto, eu de noite não conseguia dormir. Tinha que estar, eu para me sentir bem, de noite tinha que andar a pé. Tinha epilepsia e, entretanto, o meu filho também começou a ter um distúrbio alimentar e estava a secar. E eu procurei a solução em médicos, procurei num bruxo, fiz vários tratamentos, análises, exames, essas coisas todas, e nada era detectado, nem no meu caso, nem no caso dele. A única coisa que no meu caso era detectada era a epilepsia.
2: Foi assim que a senhora chegou?
3: Foi assim que eu cheguei.
2: Carregada de problema, vida toda travada.
3: Porque para além da minha família estar separada, eu me senti sozinha, agora eu sentia que ia perder o meu filho, porque ele estava a secar.
2: Quer dizer, família desunida, doença também afetando o filho.
3: E entretanto também, ao mesmo tempo, apanhei uma intoxicação no meu rosto, que eu ficava com a face de uma maneira que nem conseguia pousar a cara para dormir no travesseiro. Às vezes tinha que arranjar almofadas para me encostar.
2: O que era, o que é que só senti?
3: Porque eu tinha uma intoxicação e então formava-se uma inflamação no rosto. E por muitos tratamentos que eu fizesse, médicos que eu fui, a todos os níveis, eu gastei tanto dinheiro que podia ter comprado um carro novo e não consegui solucionar. Foi assim que eu cheguei aqui.
2: E vindo no centro de ajuda, o que, que a senhora fez para mudar isso?
3: Fiz as minhas correntes, fiz os meus votos, perseverei, entreguei-me nas mãos de Jesus, porque eu já não tinha outra solução, eu já tinha batido em todas as portas. Esta já foi a última porta. Então, hoje é assim, a minha família está toda unida, quando nos encontramos é dia de festa, encontramos-nos muitas vezes. O meu filho, graças a Deus, curou-se, formou-se, está bem empregado. Eu já não tenho epilepsia, durmo de noite como uma pedra e está tudo bem, graças a Deus.
2: Valeu a pena ter vindo ao centro de ajuda?
3: Principalmente porque tive o meu encontro com Deus e vivo na presença de Deus, principalmente por isso.
4: Seu nome?
5: Rui Pedro.
4: E?
6: Eliane.
4: Quem vai falar?
7: Eu.
4: Então diga.
7: Eu tinha a minha vida muito atrapalhada porque estou sem trabalho. Desde setembro que estava à espera de um subsídio pelo qual tinha direito e não conseguia resolver. Via-me desesperado, cheirava sozinho, até que a minha esposa, com a fé dela de há muitos anos, me abriu os olhos e se implotou para que eu viesse na igreja. Eu, por vergonha ou por preconceito, não tinha coragem de colocar os pés dentro de uma igreja. E no dia que ganhei coragem, assim vim.
4: Tem quanto tempo isso?
7: Tem 3 semanas. Eu vim, eu segui os passos todos, eu orava, Eu pedia a Deus para que a minha vida andasse para a frente, que tudo se resolvesse, porque eu tinha rendas em atraso, já tinha uma dívida enorme. Se eu não pagasse tudo o que tinha atrasado, ia ser colocado na rua pela polícia. Depois de eu fazer essas orações, a minha mãe me liga e me diz: filho, tens a tua carta com o cheque para ser levantado, mas só com o teu documento é que eu posso fazer isso. E eu falei para ela: mãe, fala com o Senhor dos Correios, porque Deus é poderoso e te vai ser entregue essa carta. E assim foi. Ele entregou a carta à minha mãe sem o meu documento. A minha mãe se dirigiu junto a mim com a carta. Eu às 3:30 bati no banco, onde aquilo fecha às 3 da tarde, mais ninguém entra. Eu destroquei o meu dinheiro, eu paguei a minha dívida e me sinto muito feliz por isso, graças a Deus.
4: Agora me diz, ele disse que você lutou por ele muitos anos, foi isso mesmo?
5: Isso mesmo, pastor, 8 anos. 8 anos de luta, muito sofrimento, muita perseverança, até que ele compreendesse que só Jesus na nossa vida.
4: E se você diz 8 anos de luta, foi voto, propósito, campanha, oração, vim na igreja, sempre acreditando que ele viria?
5: Acreditando, sempre, sempre.
4: Acredito que nessas 3 semanas já tem um novo marido, não tem?
5: Com certeza.
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8: Qual o seu nome?
9: Cesária.
8: Quais eram os problemas que você tinha antes de chegar no centro de ajuda?
9: Portanto, antes de chegar ao centro de ajuda, eu tinha acabado de sair de uma relação sentimental fracassada, um casamento fracassado, um casamento que tinha apenas 4 meses acabou. O meu marido saiu de casa numa sexta-feira, dia 13, arranjou outra, foi embora, eu fiquei com um filho de um ano e meio para cuidar, com muitas dívidas, comecei a ter pensamentos horríveis, mesmo coisas de quem está louco.
8: E isso aconteceu de uma semana para outra?
9: Num espaço de um mês. Nós tínhamos 4 meses de casamento, tínhamos mudado de casa há um mês e de repente fiquei sozinha com o meu filho que na altura tinha 1 ano e 5 meses. Vi-me abraço sozinha com tudo, com as dívidas, com a educação de uma criança, família destruída, sonho destruído, casamento destruído e pensamentos de loucura mesmo, desesperantes. Na minha cabeça parecia que passava assim um filme de terror, imagens horríveis, e é como se aquilo estivesse a acontecer comigo, com o meu filho. Aquilo que eu senti era raiva, muita raiva.
8: Mágoa também?
9: Tudo. Mas era aquela coisa de... Eu queria bater. Eu ia conduzir e tinha aquela vontade de tirar o carro contra a parede. Não era para morrer, era só para sentir aquela pancada. Para eu conseguir me acalmar, eu batia com a minha cabeça na parede e não doía, pastor. Eu arrancava os cabelos, eu gritava sozinha em casa, eu arrancava...
8: Isso são sinais de loucura mesmo.
9: Exatamente.
8: Qual foi o pior momento, Cesária?
9: Foi esse mesmo. Foi chegar ao fundo e ver sozinha. Os amigos tentavam ajudar, mas aquilo era um buraco, uma coisa, um desespero aqui dentro tão grande que os amigos não chegavam lá. Eu sabia que eu precisava de ajuda. E eu não tinha onde...
8: Supostamente a quem recorrer.
9: Sim, porque todas as ajudas que me eram oferecidas não chegavam. Não chegavam para mim, não chegavam para resolver aquele problema.
8: Eu pergunto para você, quem é a Cesária hoje?
9: Completamente diferente, pastor. Agora já não tenho pensamentos que me atormentem. Sou feliz, estou bem com o meu filho.
8: E esse trauma? Porque foi um grande trauma que você adquiriu, uma mágoa muito grande. Como é que está o seu interior depois disso?
9: Preenchido com o Espírito Santo. O meu coração foi curado. Fiz a terapia do amor para curar o meu coração. Foi curada. Ganhei forças. Mudei de emprego. Saí de uma situação... Estava num emprego que eu ganhava 450 euros e a minha renda eram 450 euros.
8: Você não vivia, você sobrevivia.
9: Eu sobrevivia. E mudei de emprego, saí de uma situação de fazer noites, só fazia noites no lar e depois fazia limpezas. Hoje sou diretora técnica a nível financeiro.
8: Então podemos observar que pouco a pouco todas as áreas da sua vida estão sendo transformadas.
9: Exatamente, pastor, estão em transformação.
2: Qual é o nome da senhora?
3: Teresa.
2: Como é que a senhora entrou pelas portas?
3: Assim, doente, fracassada. Eu com o meu marido, era guerras constantes em casa.
2: Das brigas?
3: Muitas. Quase todos os dias. Ele, com a minha filha mais velha, era uma guerra constante. Muitas brigas. E às vezes por motivos que nem tinham nada a... Mas estava com uma palavra qualquer que, pronto, começámos logo. Era uma guerra constante.
2: Qual o nome do senhor?
10: Alfredo.
2: Senhor Alfredo. Explique essa situação, brigas assim do nada?
10: Sem nada, qualquer coisa, brados logo.
2: Começavam um discutir com o outro?
3: Então com a minha filha, ele era um choque.
2: O senhor não se dava bem com sua filha?
10: Não.
2: Não conseguiam estar um pé do outro?
10: Não, nem com ele.
2: Durou isso quanto tempo?
3: Ai, já uns anos.
10: Porque ela já tem 36.
2: 20 anos, essa desunião durou dentro da sua casa.
3: Sim, ainda para mais elas não vivem cá, só na altura em que vinha de férias, duas semanas. Então nessa altura sempre uma guerra.
2: Foi assim que a senhora chegou?
3: Cheguei.
2: E conta para mim, a senhora veio, o que, que a senhora fez para mudar isso?
3: Sim, as correntes, participar na Fogueira Santa.
2: A senhora fez sacrifício na Fogueira Santa?
3: Sim, tudo, os votos.
2: A pergunta que eu faço, como é que está hoje?
3: Está tudo bem.
2: A relação entre o senhor e sua filha, como é que é?
10: Está bem.
2: Maravilhosa. Hoje é uma relação de pai... Para filho.
10: Filha para pai, porque ela, se eu não estiver em casa, aquela telefone torna a ligar para falar comigo.
2: Como é que está o casal?
10: Está bom, está bem.
2: A paz dentro de casa?
3: Paz, muita paz. Entendemos bem, ele entende a mim, eu entendo a ele. Tudo uma maravilha.
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4: Seu nome é?
12: César.
4: E?
12: Cidália.
4: Cidália. Vocês vieram contar a experiência em que área?
12: Na área sentimental.
4: Como é que era então a sua vida sentimental antes?
12: Eu já conhecia a Cidália há bastante tempo, mas no momento em que nós nos conhecemos com mais profundidade, nós estávamos sozinhos. Eu já tinha sido casado, a Cidália ainda não, e na realidade, apesar de já nos conhecermos há muito tempo, não tínhamos ainda perspectivado que poderíamos unir as nossas vidas como elas estão unidas hoje.
4: Você já veio de um casamento então, como você falou,
12: exatamente.
4: Não é? Deixou traumas em você, deixou pensamentos negativos em relação à vida sentimental?
12: Sim, o que aconteceu foi que ficamos a pensar mais noutras áreas da vida e deixamos esta área um bocado para segundo plano, porque pensamos que não é importante, e eu tive que perceber que era importante esta área, e isto percebe-se quando se ouve os ensinamentos que temos na terapia do amor e se ouve alguns ensinamentos que temos da parte dos pastores nas reuniões. E foi aí que nós colocámos em prática tudo isso e esquecemos essas situações que nos deixam mais tristes e que nos levam a virar para outras áreas da vida e a esquecer esta área tão importante que é a vida sentimental e que é a base de tudo.
4: Aí você decidiu lutar e investir na vida sentimental.
12: Exatamente. E nessa altura, e a Cidália também, e nessa altura nós... aqui na igreja cruzámos por razões de reuniões.
4: Peraí, deixa ela falar um pouquinho dela então. E você, como é que era antes a vida amorosa, a vida sentimental?
13: Eu já estava há alguns anos à procura de alguém que fosse a pessoa certa, não é? E eu errei, não é? Mas depois eu achei assim, olha, talvez não haja essa pessoa certa.
4: Devido
13: mesmo
4: às decepções que você... Os erros que você cometeu, a decepção que você
13: exatamente
4: teve foi mesmo dentro do centro de ajuda.
13: Exatamente.
4: Então
13: exatamente
4: veio esse pensamento de que veio... a pessoa certa para mim não existe.
13: Exatamente. Eu, portanto, não é, ganhei aquele medo. Mas depois veio, portanto, a campanha e eu mudei completamente. E passado um tempo, eis que surgiu.
4: Aí vocês então, que já se conheciam,
12: já nos conhecíamos há...
4: que já tinham um contato
12: muitos
4: aqui
12: anos
4: pelas atividades do centro de ajuda,
12: sem dúvida,
4: Depois que vocês decidiram investir, o olhar foi diferente, né, César?
12: Na verdade, nós víamos-nos muitas vezes, mas não víamos nada, né?
4: É.
12: Não víamos nada. E depois tudo se compôs, e obviamente que ouvir aqui a voz dos pastores e pôr em prática os ensinamentos foi sem dúvida importante. E além disso, dar também importância à própria vida sentimental, que às vezes não damos, andamos tão preocupados com outras coisas, mas a verdade é que, e é isso que queremos dizer, é possível ser feliz, e nós hoje somos felizes, e ainda bem, ainda bem que isto aconteceu.
4: Quanto tempo de casado?
12: Vamos fazer um ano.
4: Desfrute bem. Sejam felizes mais e mais.
14: Sou Leonor. Quando entrei no centro de ajuda, meu casamento estava para um fio, mesmo bem, em princípio de divórcio. Eu amava muito meu marido, e como hoje ainda amo, e meu marido também a mim, só que havia uma frieza muito grande. Durante o dia estávamos bem, e à noite havia uma frieza e desentendimento. Nós queríamos, mas não havia uma barreira muito forte que impedia de nós aproximarmos. Porque, quer dizer, desde que eu casei comecei a ter negócio. Então no negócio nós estávamos bem, no estabelecimento, e nós trabalhávamos sempre quase 24 horas juntos, praticamente. Durante o dia estava tudo bem, e à noite pouca gente sentava-se à mesa porque não havia comunicação. Porquê? Porque eram muitas longas horas que nós tínhamos juntos. E à noite a família, não havia discutimentos nem nada, mas entre mim e meu marido havia uma frieza muito grande. E um afastamento mesmo entre nós dois. Durante o dia estava tudo bem, nós lidávamos como se fôssemos dois sócios. Só que à noite não havia, entre homem e mulher não existia. Sentia um vazio muito grande dentro de mim para o meu casamento estar como estava, né? E eu não aceitava isso, mas quando conheci o centro de ajuda, fui muito ajudada, e hoje sinto-me feliz porque ele começou a ver a minha mudança também. Eu também era uma pessoa muito nervosa porque eu não aceitava aquilo, e ele começou a ver a mudança em mim, nós começamos a ter muita comunicação um com o outro e entendíamos bem, falávamos à noite o que nós tínhamos feito durante o dia, começou a haver um diálogo maior e uma aproximação entre homem e mulher também. Isso é muito importante para um casamento. E pronto, e foi assim. Então ele começou a ver, e hoje eu sinto-me feliz porque ele hoje acompanha-me. Já é uma pessoa muito calma, muito pacífica, está sempre preocupado comigo e eu com ele, porque ele vê também que eu me preocupo imenso com ele também, não é? No centro de ajuda consegui a realização do meu sonho, do meu casamento.
0: Pastor Flávio, quinta-feira é feriado, onde nós vamos dedicar as reuniões nos seguintes horários diferentes, e temos certeza absoluta que vai ser uma quinta-feira de transformação, de bênção, de harmonia, e com certeza Deus, Ele quer abençoar a família. O povo pode vir à igreja participar da reunião, depois passear, sair para ir num restaurante, para ir num shopping, não tem problema nenhum, mas na quinta-feira a igreja não está fechada, não. Na quinta-feira, nós trabalhamos.
1: Trabalhamos e trabalhamos com toda a nossa fé, embora em horários especiais, mas estamos ali comprometidos com todos aqueles que vierem buscar e com a palavra de Deus, porque a palavra de Deus, ela não deve ser zombada. Nós cremos e por isso nós determinamos que este feriado vai ser um dia de transformação para você e para a sua família. Nós vamos ouvir agora o caso da Leonice, que ela sofreu já desde a infância com brigas e agressões da parte dos pais. Ela, embora tenha se casado mais tarde, o casamento durou 5 anos, depois juntou com uma pessoa, continuou sofrendo porque ela carregava dentro de si um vazio, uma tristeza, mas quando ela recebeu o Espírito Santo, foi na igreja, recebeu o convite, recebeu o Espírito Santo, ela e a sua família foram transformados.
0: Nós vamos agora ouvir esse belíssimo testemunho da Leonice e nós já voltamos com todos vocês na Hora do Milagre.
15: Quando eu cheguei à Igreja Universal do Reino de Deus, eu cheguei com um começo de depressão por causa do lado meu que não dava certo, que era o meu lado sentimental. Mas depois eu vi problemas com a minha avó, com o meu avô, a minha mãe, com o meu pai. Eram brigas, eram problemas, separação. O meu pai e minha mãe, quando eles começavam a discutir, Teve uma vez que eu vi o meu pai bater na minha mãe. Era uma violência muito grande, porque ele ficava nervoso, ela também ficava nervosa, e os dois discutiam feio. E chegou um ponto que meu pai bateu na minha mãe, e aquilo dentro de mim ficou marcado, né? Ficou marcado, como eu era ainda criança, aquilo fez uma diferença muito grande na minha, no meu ver do casamento e o relacionamento entre homem e mulher, né? E quando eu tive meu primeiro relacionamento, que eu tive duas filhas, meu casamento só durou 5 anos só. E tive outros relacionamentos, parece que era calculado. 5 anos, meu relacionamento acabava. E eu era uma pessoa muito infeliz na minha vida sentimental. E eu dava muita ênfase a isso, não é? Porque naquilo em que eu era infeliz, eu procurava buscar a felicidade naquilo. E para mim, ter um companheiro do meu lado era super importante. A gente se conheceu num trabalho, né? Ele trabalhava de um lado e eu trabalhava de outra loja. E nós nos conhecemos. E pronto, foi paixão, foi aquela coisa assim. E de repente, a gente foi morar juntos. Fomos morar juntos, não casamos. Fomos morar juntos. No começo, a gente era muito feliz. E tudo era, dava certo entre a gente, tudinho. Mas só que, com o passar do tempo, veio os ciúmes. Veio as brigas, veio as confusões, as agressões físicas. Até chegar um ponto de que a gente teve que separar. Tivemos que nos separar porque já estava demais, já tinha acabado o respeito, né? Quando entra a violência no casal, acaba o respeito. Teve uma vez que a gente num carro, a gente começou a discutir, e foi quando eu pus a mão na direção, como se eu quisesse acabar com a minha vida e acabar com a vida dele. Que era pro carro bater, acontecer algum acidente, alguma coisa. Pronto. Isso aí foi, pra mim, foi o fundo do poço, foi quando a gente separou-se. Quando a gente se separou, aí foi quando eu comecei a entrar em depressão. Fui atrás dele, tudinho, pra voltar, ter um relacionamento de novo, ele não quis mais. E foi ali onde eu... Ali pra mim foi o fundo do poço, pra mim. Porque eu amava demais aquele homem. Eu tinha aquele homem como se fosse um deus na minha vida. É assim, quando a gente tá com depressão, a gente não enxerga lá na frente, né? A gente acha que a nossa vida é só aquilo ali e que não vai avançar. E pronto, não dormir à noite, né? Que é um dos sintomas. Não dormia à noite, não comia, não tinha vontade de sair de casa para fazer nada, não tinha alegria, não tinha alegria. Parecia que estava ali uma eterna escuridão, parece que não tinha luz. Cheguei na Igreja Universal através da televisão. Era 1 hora da manhã, não conseguia dormir. E quando eu liguei a televisão...
16: Pode vir ou não vir. Mas com o Espírito Santo, graças a Deus, temos tudo.
15: Estava lá o testemunho da senhora, que estava passando pelo mesmo problema que eu, né? Na vida sentimental. E ela, contando o testemunho dela, parecidíssimo com o meu. E ela disse que conseguiu vencer. Depois que teve o batismo com o Espírito Santo, a vida dela mudou, se transformou. E foi quando ela disse, oh, eu vou lá, que a minha vida também tem como mudar. Eu cheguei na igreja num dia de quarta-feira. Me sentei assim na parte de trás, eu lembro. Me sentei na parte de trás e ali tinha uma obreira perto de mim. E ela ficou só me olhando, né? Olhando. E ali eu chorei muito, porque eu me lembro até hoje daquele dia. Quando eu cheguei na igreja, estava muito triste. E aconteceu que, ouvindo a palavra, né? Aquilo ali me deu força, me deu uma alegria tão boa dentro de mim, né? Aquela palavra dizendo que para minha vida tinha jeito. Que eu ia vencer os problemas que eu estava passando naquele momento, aquilo ali para mim foi um grande conforto, né? E eu fiquei forte naquele momento ali, fiquei forte, porque eu vi que eu tinha valor. Porque quando a gente acaba um relacionamento, a gente fica se sentindo muito frágil, E eu vi que Deus me amava, que Deus me dava valor, então eu estava no lugar certo. Eu ia vencer aquele problema que eu estava passando. Eu ouvi falar do Espírito Santo e eu fui em busca. Eu ouvi dizer que o Espírito Santo preenchia e que fazia a nossa vida mudar por dentro. Então eu fui em busca disso, né? E eu comecei a buscar o Espírito Santo e teve um dia em que eu fui agraciada com Ele. E desde esse dia que eu sou uma mulher diferente. Eu não preciso de ter um companheiro para ser feliz, não é? Porque o vazio que tinha dentro de mim, nenhum homem ia preencher. Mas o Espírito Santo preencheu. E agora, no momento, eu sou casada. Sou casada, sou uma mulher resolvida. Na minha vida espiritual, eu estou ótima, graças a Deus. Estou firme e forte com o Senhor. Estou buscando sempre a presença de Deus na minha vida. Problemas eu tenho. Eu tenho problemas. Mas eu vejo a solução dos problemas, né? Porque quando a gente está com Deus, o Senhor sempre nos encaminha a resolver os problemas. Deus, para mim, é tudo. Acima de tudo. Eu amo a minha família, eu amo até o cachorrinho que eu tenho, mas Deus está em primeiro lugar. Nada nem ninguém ocupa o espaço que Deus tem, não, na minha vida, não. Porque eu dependo dEle para tudo. Eu dependo de Deus para tudo. Para acordar, para dormir. E o mais importante, sem Ele eu não tenho a minha salvação.

0: Pastor Flávio, quinta-feira vai ser feriado. Quinta-feira, nós colocamos toda a força, porque há pessoas com opressão, há pessoas tristes, há pessoas com problema no casamento. E a quinta-feira é a oração da família, é a oração que se une a Deus. A cruz, ela a haste do meio, a haste, ela é formada como o marido e a esposa e o Senhor Jesus, a horizontal, a vertical. Então, Deus é família, Deus é transformação, Deus é vida. E se, quando não há estrutura na família, a destruição é aonde que as forças do mal têm destruindo a família nos dias de hoje.
1: E quantas pessoas não têm tentado mudar as suas famílias com a sua própria capacidade, com a sua própria força? E quanto mais lutam, parece que a situação pior fica. Mas quando nós estabelecemos uma aliança com Deus, Deus passa a entrar nas nossas batalhas e nos dar a vitória daquilo que jamais nós conseguiríamos sozinhos. E você, amiga e amigo que está lutando pela sua família, você está cansado de tentar, você já fez de tudo, você que já foi buscar o seu filho na prisão, você que já viu o seu filho consumindo droga, tendo surtos psicóticos, crises de ansiedade, ataques de pânico, já levou nos médicos e esses problemas têm afetado você e toda a sua família. Mas quando você busca Deus, Deus faz o que eu e você não podemos fazer. Josué, ele disse: eu e a minha casa serviremos ao Senhor. Se você começa a buscar a Deus, a sua família, ela vai ser transformada. E hoje, quinta-feira, é dia de orarmos pela família.
0: Nós vamos agora ouvir testemunho de fé, conforme o pastor Flávio estava falando. Quinta-feira, hoje é o dia da família. Voltamos com todos vocês.
2: A senhora dona
3: Clara.
2: E o senhor Antônio Silva. Como é que a senhora chegou no centro de ajuda? Como estava a vida do casal?
3: Péssima. Estava tudo no fundo do poço, mesmo saúde, sentimental, finanças, estava tudo.
2: Então vamos por partes, sentimentalmente.
3: Mal, péssimo. Assim, ele traía-me, só que a pessoa com quem ele traía fez de tal maneira a cabeça a dizer que era eu que o traía. Ele passava a vida a perseguir-me, a ver o meu telemóvel, mensagens que eu tinha, se tinha mensagens de algum homem. Ela passava a vida a telefonar-me com telefonemas anónimos, mandava-me mensagens como se fosse um homem a mandar-me, e ele apanhava aquelas mensagens, e depois ele fazia-me a vida no inferno. Perseguia-me, levava-me ao metro de manhã às 6 horas da manhã, e eu ia no metro e ele ia no carro perseguir-me para o sítio para onde eu ia, para ver se eu andava com algum homem.
2: O que passava pela cabeça do senhor naquela altura?
4: Pastor, é assim, eu tive uma vida de infância um bocado complicada, com os meus pais e tudo. Tive muitos problemas com o meu pai. E eu gastava o dinheiro todo em bares. Uma ocasião ela entrou num bar às 4 horas da madrugada e eu estava com 4 mulheres. Nessa noite gastei 400 euros. E o dinheiro da renda, que tinha que nos pagar a casa, nunca pagava. E até com o senhor aí, que houve um problema, pronto, que tinha dentro de casa, e era tudo mentira. Era eu que gastava o dinheiro todo em discotecas, bares e tudo, e queria era comes e bebes.
2: Quando vinha as contas assim, e essas situações dentro de casa, o senhor às vezes pensava que tinha que deixar aquela vida, mas não conseguia?
4: Eu não conseguia, porque o meu pai também andava nessa vida, e os irmãos dele também andaram. E eu ia para o mesmo caminho deles. Depois houve uma serva de Deus que nos trouxe para a igreja e eu, aliás, em antes disso, eu tive para me matar, tive que me deitar abaixo da ponta ao luz, porque aquilo que eu estava a fazer à minha mulher não era de um chefe de família. Automaticamente que eu pensei duas vezes, porque ela veio primeiro. E depois ela disse-me: olha, eu vou a uma igreja, se quiseres vir, vens, se não quiseres, não venhas. Passaram duas semanas, eu vi uma diferença nela. Mas não havia discussões, não havia nada em casa. E vi essa diferença e eu tomei a iniciativa. E vim, hoje estamos aqui há 5 anos. E foi transformado o nosso casamento, porque eu tive o divórcio mesmo para se fazer. Porque aliás, que quando eu entrava em casa, ela tinha nojo de mim. Tinha, porque eu sabia que eu andava com outras mulheres, não é? E automaticamente que isso foi tudo desfeito, foi aqui na igreja. E o nosso casamento está abençoado.
2: E a senhora falou que tinha outras áreas que estavam afetadas também, não é isso?
3: Sim, financeiramente eu não pagava dívidas nenhuma, já estava com processos judiciais, estava com tudo. Sim, não está tudo resolvido, mas estou a pagar todas. Até queriam que eu metesse insolvência, eu determinei que não metia e estou a pagar as dívidas todas.
2: E a saúde?
3: Saúde está ótima. É assim, quando eu entrei aqui, foi com uma depressão já em último grau. Nervosa, que eu ferrava-me toda, eu batia com a cabeça nas paredes e levava tudo à minha frente. Agora não, sou uma pessoa equilibrada, não sou nervosa e a saúde está ótima.
2: Está transformado e o casamento também transformado.
3: Sim, muito, graças a Deus.
2: Hoje sou um marido diferente?
4: Sim, não tem nada a ver com uns anos atrás, não é? Isto agora é sempre diferente.
5: Como é que é o nome do senhor?
6: Fernando Melo.
5: E o da senhora?
7: Maria da Luz.
5: Quais eram os problemas que tinham entre vocês?
6: Eu creio que se não conhecesse Jesus, nós já não estaríamos casados, porque eu tinha uma vida muito... Eu andava muito de noite e procurava preencher-me nas discotecas, nos bares noturnos, e certamente era infiel, inclusive à minha esposa, e eu creio que o nosso casamento não iria durar muito tempo.
5: A senhora sabia quando ele lhe traiu, na altura, sabia?
7: Não.
5: Soube depois?
7: Soube depois.
5: Como é que é a família hoje?
6: Pois a família, estamos, claro, a família, nós temos as nossas lutas, mas graças a Deus estamos unidos, nos compreendemos, nos entendemos, a harmonia, a compreensão.
8: Meu nome é Sofia Pinto e quando eu vim para a igreja, nessa altura estava a atravessar uma fase muito difícil da minha vida. Éramos um casal muito feliz, eu tinha acabado de comprar uma casa na praia, era muito feliz com o meu marido, com os meus filhos, mas comecei a descobrir que a minha filha tinha um vício. E então eu vim, ouvi no rádio isso e vim ao centro de ajuda pedir pela minha filha, porque a minha filha estava na droga, era viciada em heroína. Tive muitos problemas, éramos um casal feliz, mas começou-se a descobrir tudo quando ela um dia realmente foi presa, foi capa de notícia na capa do jornal Notícias. E então ela tinha-me dito que ia passar um fim de semana com uma amiga e quando nesse domingo nós vamos a pegar no jornal vimos isso, foi realmente o fundo do poço. Eu vim, comecei a fazer as correntes de libertação por ela, porque era muito difícil, roubava em casa, o pai dava-lhe conselhos, nós fizemos tudo para ajudar, ela não queria ajuda, ela amava tanto o pai, ela tinha um orgulho no pai que tinha e ela depois odiava o pai. Um dia virou-se ao pai, queria bater ao pai, foi terrível da minha casa. Nesse dia ela saiu pela porta fora a fugir e o pai tive com ele para o hospital. Foi muito difícil realmente, mas graças ao Senhor Jesus, com a minha fé, não foi logo de um dia para o outro, mas na minha perseverança com as campanhas de Israel e isso tudo, ao fim de 3 anos a minha filha estava liberta. Hoje em dia é uma menina feliz, uma mãe feliz, graças a Deus. Deus fez-me esse milagre e a minha filha está liberta e eu também sou feliz.
9: O meu nome é Jarganga e antes de conhecer o Centro de Ajuda sofri com problemas no meu casamento. Quando eu casei com a minha esposa, portanto, a gente foi feliz, casei porque amava, gostava dela, mas aos poucos, portanto, tem inveja entre o nosso casamento e aos poucos o nosso casamento foi-se destruindo. Onde havia alegria, onde havia paz, portanto, começou a existir brigas, confusões, chegou um ponto que até nem sabia se havia lutar pela vida, sabia desaparecer, né? Porque compramos terreno, estávamos a construir uma casa, estava a casa quase concluída, mas eu punha a pensar, estou a olhar para quê? Mais tarde nos separaram um do outro. O fundo do poço foi quando eu agredi a minha esposa. Depois conheci o Centro de Ajuda, fiz as correntes, a gente começou a usar a fé e as coisas foram-se, portanto, a gente voltou ao normal na mesma. A gente hoje é feliz. Cheguei a casar na igreja e a gente começou o casamento depois no Centro de Ajuda. Hoje somos um casal feliz.
5: Como é que chama a senhora?
10: Leopoldina.
5: Tentou o suicídio. Por quê?
10: Quer dizer, eu já estava cheia de muitos problemas porque, além de não ter saúde, tinha discussões constantemente em casa, com o meu sogro, com o marido. Eu tinha um filho na altura com 4 anos. E os problemas eram constantes. Ainda como não chegasse, ainda tive o problema do meu marido ter uma amiga que se infiltrou na minha casa e que a intenção dela não era a minha amizade, era roubar o meu marido. E a partir daí eu soube que ela andava a fazer um trabalho de bruxaria para nos separar. Quer dizer, aquilo tudo deu-me conta da minha cabeça.

0: Se algum fizesse alguma coisa, ou até o meu filho com 4 anos me contrariasse, eu partia tudo em casa.
1: Então devia estar uma pilha de nervos todos os dias na sua vida, não é?
0: Era, eu não tinha paz. Quer dizer, quando o meu marido estava ao pé de mim, estávamos sempre a discutir. Quando ele saía, a gente não podia estar um sem o outro.
1: Você foi convidada para vir ao centro de ajuda, certo? Aqui você começou a fazer as correntes, começou a fazer os propósitos. Como é que está hoje?
0: Hoje, graças a Deus, está tudo bem. Já não penso no suicídio, né? Isso quero é viver.
1: Quer viver?
0: Eu quero viver.
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3: Os meus pais separaram-se, havia muitas infidelidades por parte do meu pai e violência doméstica. Minha mãe sofreu muito durante muitos anos. Eu fiquei muito desiludida. Muitas das vezes era eu que tinha que defender a minha mãe. Então isso o que é que fez com que eu me tornasse? Eu achava que a melhor defesa era o ataque. Então eu era uma pessoa muito agressiva na forma de falar, na forma de estar.
4: Eu conheci a Liliana, nós namorámos, tivemos um namoro normal e a partir do momento em que casámos é que começámos a ter problemas. Tínhamos um ambiente familiar bastante pesado. A Liliana era controladora, era mandona, não aceitava a minha opinião, portanto ela tinha que ter sempre razão e isso foi-nos causando alguns problemas durante o nosso casamento.
3: Eu era muito fria, eu tinha sempre que ter razão em tudo.
4: Eu ia pensar que era uma relação que não tinha futuro. Inclusive, passado uns anos, acabamos mesmo por nos separar e por ir cada um para o seu lado.
3: O pastor foi importante, aconselhou-me.
4: Eu ia à casa ver os nossos filhos e eu comecei a notar uma diferença na Liliana. Diferença mesmo na forma de agir, na forma de falar comigo, na forma do trato com os meus filhos. E eu, por perceber que havia também muitas coisas em mim que não estavam bem, decidi falar com ela, tentarmos reatar o nosso casamento e pronto, decidi ir junto com ela para a igreja.
3: Antes nós não nos entendíamos, eu queria ser sempre superior a ele. Hoje não, hoje nós caminhamos juntos, hoje nós entendemos-nos. Hoje o meu casamento não tem nada a ver com o casamento de antigamente.
2: Para si que sofre com problemas conjugais ou na sua família, venha participar numa das reuniões.
5: O meu nome é Sandra Araújo. Antes de conhecer o Centro de Ajuda, o meu problema era familiar. Eu, no meu casamento, quando casei, a família do meu marido rejeitava-me. Passei muitos momentos maus. Nasceu a minha primeira filha, eles rejeitaram a mim, só queriam a minha filha e o meu marido. Sempre me rejeitaram. Tive a minha segunda filha, o meu casamento parecia estar um bocadinho melhor, mas tornou a piorar porque o meu marido meteu-se num negócio sem o meu consentimento e não podia dar opinião a ninguém, tirou-se de cabeça, deu mal e por causa disso tivemos sofremos problemas de familiares porque ele endividou-se, não é? Por causa do negócio, deu um mau ambiente em casa. Nós, se falar, tínhamos uma conversa decente, era só o telefone, que chegava a casa, era sempre discutir. As minhas filhas tinham medo do pai chegar a casa. E com isso tudo, foi um tempo muito mau, porque elas tinham medo da presença do pai em casa, porque ele, por tudo, implicava com tudo. Elas choravam, era motivo para discutir, porque aquelas choravam, que eu não sabia calar, foi muita pressão. Desde que chegou ao centro de ajuda, pronto, fizemos as correntes, tivemos orientação, começou a mudar. Hoje estamos bem, o casamento está a prosperar, estamos bem, ele já me diz que me ama. As minhas filhas já não podem viver sem o pai, ele se demora mais, pronto, agora no trabalho às vezes tem que ficar mais tempo. Não vem a casa todos os dias, elas já ficam cheias de saudades, têm que telefonar para falar com ele. Porque para apagar um bocadinho a saudade, porque elas não aguentam estar muito tempo sem ele. Desde que conhecemos o Centro de Ajuda, tudo mudou.
6: Qual o seu nome?
7: Meu nome é Ana Paula.
6: Como estava a sua vida quando chegou ao Centro de Ajuda?
7: Eu achava que tinha uma vida estável, até que ao momento que tive um grande problema no meu casamento e o meu marido, na altura, saiu de casa. Aí eu vi que realmente as coisas não estavam tão bem como eu julgava. Os problemas arrastavam-se praticamente desde que eu nasci.

0: Sempre. Bruxarias, eu sofri com muita bruxaria, tive pessoas na família que morreram de bruxaria e eu, a minha avó, a minha família, buscámos muito, muito sítio, gastámos muito dinheiro, íamos para um lado, íamos para o outro, sempre à procura de uma solução e nunca se encontrava.
1: Qual foi o fundo de poço da senhora?
0: Foi realmente quando o meu marido saiu de casa e eu sofria de dores inexplicáveis de cabeça, que também buscava solução em todo lado, quer nos médicos, quer a nível de bruxos mesmo, e nunca encontrava solução.
1: Dona Paula, como está a senhora hoje?
0: Hoje a minha vida é completamente diferente do que era. Como eu referi no início, eu achava que tinha uma vida estável, mas espiritualmente eu não era nada. E nós, sem este lado espiritual da vida, é que não somos nada, se não conhecermos essa parte.
1: Dona Paula, o que a senhora fez para mudar ou para transformar toda a sua vida?
0: Aprender o que a palavra de Deus nos diz, praticá-la, exercitar sempre, a cada dia que passa, e a sabermos que, acima de tudo, sem Deus nós não somos nada.
2: A senhora chegou na igreja em que situação?
0: Primeiramente com a família destruída. Depois da reconstrução da minha vida, houve também a reconstrução de dois problemas de saúde que me afetavam bastante. E progressivamente, entre muitas coisas, também a nível de negócio. Para além do meu emprego, consegui ter também um negócio próprio.
2: Então estava caída a sua vida, literalmente?
0: Sim, materialmente tinha tudo. Só que faltava-me realmente o principal. Espiritualmente eu não era nada.
2: E a senhora chegou na igreja, como foi a mudança? Quando aconteceu a mudança na sua vida?
0: Eu posso dizer que a mudança foi imediata. Porque eu lembro-me que entrei na igreja numa quinta-feira e na sexta-feira de manhã logo vi resultados. Foi imediata mesmo. E depois tudo foram conquistas com muita luta, participando nos votos, nas campanhas de Israel. Tudo foi se alterando para melhor, a todos os níveis.
2: A senhora levantou não só a sua família, a senhora começou a levantar a sua vida em geral, através de voto, campanha. E como está hoje a sua família, a sua vida?
0: Tá tudo bem, com muita luta, se vai construindo degrau após degrau, se vai construindo tudo. A nível de, portanto, do meu negócio próprio, as coisas têm progredido muito bem. Comecei com uma loja pequena, agora já tenho uma loja grande. E a todos os níveis, da saúde, familiar, não tem comparação possível. Hoje devo tudo a Deus, tudo o que eu sou, tudo o que eu tenho.
2: Alguma vez a senhora se sentiu obrigada a fazer alguma coisa? Coagida?
0: Nada, nunca. Tudo de livre vontade e com muito gosto.
3: Pastor Flávio, quinta-feira é feriado e os horários normalmente mudam os horários. E quinta-feira o senhor vai estar em Machico ali, clamando a Deus pela Sagrada Família.
4: Nós estaremos fazendo um forte clamor por todas as famílias, casais, mães, pais, maridos, esposas, filhos que lutam pelos pais. Estaremos ali principalmente às 18 horas, ao cair da tarde, ali orando por todas as famílias, no centro da cidade de Machico, na rua Doutor João Abel de Freitas, número 35, ali próximo dos supermercados Continente e Pingo Doce. Prepara as fotografias, traga uma peça de roupa da sua família e venha com toda a sua fé para esse clamor.
3: Estaremos ali no Funchal, na rua Dom Carlos I, número 11, às 9 da manhã, às 15 horas e também às 18 horas, clamando a Deus pela sua família para que o Espírito Santo abençoe sua casa. Pastor Flávio, essa pessoa ela pode ligar para onde se ela tiver alguma dúvida? Talvez vai vir de viagem aqui para Madeira e não sabe os locais onde a nosso centro de ajuda se encontra.
4: Se falhou alguma informação aqui na nossa programação com respeito às moradas, você pode ligar para a nossa linha de apoio. Nós temos pessoas dispostas e capazes para lhe ajudar. O número é o 218-368-008. 218-368-008.
3: Da nossa parte é tudo. Um forte abraço. Deus abençoe a todos e até a próxima programação.
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você procura são resultados positivos para aquilo que tem sido negativo na sua vida? Independentemente do que quer, os resultados são a única prova de que tem uma vida realizada. A partir deste momento, a oportunidade de mudança chega às suas mãos.